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1: 21 horas
2: e 49 minutos.
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4: Palma da mão! Tchê, tchê.

0: 21h52.
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3: Aô, Lucão! Cadê ela? Cadê ela, Eduardo? Olha essa aqui, velho.
4: A doida!

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0: 22 horas e 12 minutos.
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0: gente.
1: Essa é boa, fala a verdade, você gostou.
0: Você gostou, não podia ser gostou, menino, fala a verdade.

0: 22 horas e 24 minutos.
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2: O Batista vai ficar puto com a gente.
3: Por que você acha que o Amado...
2: Já é o segundo DVD que a gente estraga as músicas dele. Problema dele também.
3: Não, o problema é meu, que eu sou vizinho.
2: Tô fudido, isso.

0: 22h48.
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2: Silvano Salles.

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0: 23 horas e 17 minutos.
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2: Eu gravei uma música com esse cara que eu tenho um respeito, uma admiração muito grande. 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

0: Obrigado, Thiaguinho.
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1: Beijo. Valeu.

0: 23h28.
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0: Muitíssimo obrigado, guerreiro! 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
1: Zero hora e 27 minutos.
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0: 1:03.
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0: gente.
1: Obrigado.
2: Hora certa.
3: 1:16.
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0: certa. 1:35.
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2: Palma da mão, tchê, tchê.

0: 1:37.
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0: Obrigada, gente. Obrigada, obrigada mesmo.
1: Hora certa. 1:53.
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0: 1:59.
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1: O Amado Batista vai ficar puto com a gente.
2: Por que você acha que o Amado...
1: Já é o segundo DVD que a gente estraga as músicas dele. Problema dele também.
2: Não, o problema é meu, que eu sou vizinho.
1: Tô fudido isso.

0: 2:15.
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2: Vamos, Salles.

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0: 2:40.
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2: Eu gravei uma música com esse cara que eu tenho um respeito, uma admiração muito grande. 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

0: Tiaguinho!
1: Obrigado, Pablo.
2: Obrigado, Tiaguinho.
1: Beijo. Valeu.

0: 2:51.
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0: é assim, não é não?
1: Horas e 6 minutos.
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1: Horas e 36 minutos.
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0: Obrigado.
1: Horas e 40 minutos.
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0: 4:46.
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0: 5:02.
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0: 5:14.
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0: E 15 minutos.
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3: Legal, né?
4: Vai, sanfoneiro! 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

0: dormir.
1: Quer dormir o quê, seu cabra safado? Tu gastou esse dinheiro pra dar uma vagabunda na rua.
0: Ô, mulher valente, me deixa em paz.
1: Homem, tu não briga comigo. E esse batom aí na tua camisa, hein?
0: Que batom?

0: nada, minha filha, só sai.
1: Vamos ver, só sai. Você tem que ter cuidado com a sua vida, meu filho, que eu já cortei daí do gato uma vez. Tem gelo aqui? Tem.
0: Isso é essa, mulher.
1: Pra eu cortar de novo é rapidinho. Eu corto e dou pro gato.
0: Chega, vamos
1: ver. Eu corto e
0: dou. Chega esse negócio.
1: Tu nem é assim.
0: Vambora.
1: Vambora?
0: Vambora.
1: Vambora.
0: Vamos, chega. Para com esse negócio. Chega, chega. Vai. Obrigado. Que bom.
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0: demais.
1: Horas e 41 minutos.

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13: 6:42.
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0: 6:53.
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1: 40 graus. 40 graus. 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
2: 7 horas e 4 minutos.
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0: Alô, amigos e amigas, bom dia gente, bom dia galera, bom dia para todos. Já estamos chegando com mais uma edição do nosso Manhã de Sucessos aqui na 106.3 São Bento FM.
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0: A partir de agora, até as 9h30 da manhã, o melhor da música, o melhor do sucesso aqui com a gente na programação Manhã de Sucessos. Você vai curtir o sertanejo, a rocha, o forró, o brega, a lambada, enfim, uma infinidade de músicas você curte aqui com a gente na nossa programação. O telefone está liberado, você pode participar.
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0: É o Disque Sucesso, é o telefone do sucesso para você interagir com a gente, para você fazer a programação junto com a gente, tá bom? E a rádio, para você ficar sintonizado, tá aqui, ó.
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0: A rádio sucesso, a rádio que a cidade ouve, é São Bento FM. E a programação Manhã de Sucessos, aqui na 106.3. WhatsApp do programa, 987-89-6117. 987-89-6117. É o WhatsApp da programação para você também fazer a programação junto com a gente, pedir o sucesso, deixar o teu recadinho e a gente atender você com carinho, tá bom? É só participar. A equipe do programa, eu mais eu comigo e eu também. Simão Ribeiro com você até as 9h30 da manhã com a boa música, o sucesso e você curtindo de boa.
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13: 7 horas e 21 minutos.

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2: Sete horas e 26 minutos.

Beleza, é um manhã de sucesso para você até as 9h30 da manhã. E a gente já vai começar a abraçar os nossos amigos que já estão ligados com a gente. A galera ali no supermercado Arão, sempre ligado com a gente, sempre curtindo o sucesso, a melhor da música aqui na São Bento FM. Todos vocês que estão aí no supermercado Arão, recebendo o nosso abraço, o nosso carinho, os nossos agradecimentos pela audiência. Continue sempre sintonizados na São Bento FM, a Rádio Sucesso. Galera aí de boa, né, de bem com a vida, trabalhando aí no frigorífico do supermercado Arão, atendendo a galera de bem, né, de boa, e a galera comprando aí com alegria, né? Claro, são bem atendidos, né? Então tem que estar alegre, tá bom? Então bom dia para vocês todos que estão aí no supermercado. Bom dia. Olha, bom dia para vocês também no Três Irmãos de Zequinha. Bom dia. 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E o sucesso chegando para você. 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E o sucesso chegando para você curtir.

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6: 7 horas e 44 minutos.

0: Beleza, né? Que amanhã de sucesso pra você, trazendo sucesso, trazendo a boa música, trazendo aquilo que você curte. Trazendo aí o sucesso pra você, aqui na 106.3 São Bento FM, a nossa rádio. É a rádio do sucesso, a rádio que, que toca só o sucesso de qualidade pra você. Olha, o seu Gilmar tá ligado com a gente ali no aeroporto. Bom dia, seu Gilmar, bom dia. Bom dia também para a dona Célia e a dona Tertuliana, bom dia. A dona Janice no São Lourenço, bom dia. Junto aí com o seu Domingos Sorveteiro, né? Domingos Sorveteiro tá de boa, tá só curtindo a Sorvete FM. Bom dia e obrigado pelo carinho. Sai daqui. E você pode participar com a gente, você pode mandar a tua mensagem aqui para o nosso WhatsApp 987-896117, 987-896117, é o WhatsApp aqui da programação Manhã de Sucesso, na São Bento FM, a rádio que a cidade ouve, a rádio sucesso, é só mandar mensagem que a gente atende você, tá bom? É... A programação é feita só pra você. Olha os amigos aí da família Dias que estão ligados com a gente. Bom dia. O grande Zanilson Dias está ligado também com a gente, curtindo a programação. Bom dia. O Neto, o Zanei. Bom dia, bom dia. Dona Bitinha, bom dia. Obrigado, tá bom? A todos aí da família Dias, aquele abraço e muito obrigado pelo carinho, pela audiência. Sai, sai, sai daqui. Sai daqui, sai daqui. Aí o nosso amigo Tony Ferreira também tá curtindo a gente. Bom dia, Tony. Bom dia, Dona Ruth. Bom dia. E o sucesso chegando.
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7: São Tempo FM. 8 horas e 1 minuto.

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2: 8 horas e 14 minutos.
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6: 8 horas e 22 minutos.
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0: Beleza, né? E a gente aqui de volta com você com a programação Manhã de Sucesso. A garganta tá um pouquinho ruim, mas a gente vai levando a programação até o final, né? A gente vai ficar com você até as 9h30 com o sucesso.
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0: É a programação do seu rádio de todas as manhãs, aqui o nosso Manhã de Sucesso, até as 9h30 da manhã, a música que você gosta de curtir, a Celeste, o Arrocha, o sertanejo, forró, o brega, uma infinidade de músicas que a gente toca para você todas as manhãs aqui na São Bento FM. Olha, a gente abraça você ali na Cristóvão Martins, nosso amigo Natinho, que tá ligado com a gente. Bom dia, Natinho. O Joedia, Dona Marinildes, o Ribinha e família, bom dia. Domingos, o Pedro, Tereza, Júlio Black, Kécia, Flávio Carão, bom dia. Olha, Socorro na Santa Quitéria também tá ligado com a gente, tá curtindo o programa, bom dia. Socorro e o Matheus, né? O Matheus também tá pegando aí a carona com a Socorro e curtindo a programação. E a gente só agradece, tá? A gente só agradece você pelo carinho, pela audiência. Continue sempre ligado, sintonizado, antenados na São Bento FM.
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0: E a gente vai prosseguindo com a programação. 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Pode ficar à vontade aí, meu computador.
3: Pode, meu computador.

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1: Beleza, né? A gente volta com você na nossa programação. É, o computadorzinho já liberou nós aqui. A gente volta de novo com você, né? E a programação do seu rádio, a programação que você curte aqui na 106.3 São Bento FM, a Rádio Sucesso, a rádio que a cidade ouve. E você gosta de ficar ligadinho com a gente? A rádio que você curte?
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1: É, o bichinho do Han quer pegar a gente, mas a gente vai mandar ele embora já já, viu? E a gente vai prosseguindo aqui com a programação, trazendo mais uma pra você curtir.

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Beleza, e a gente de volta com você com a nossa programação, aqui o nosso Manhã de Sucessos para você na 106 Samenta FM. A gente abraça você ali no Alegre, né, galera? Aliás, no Alegre não, a gente vai lá no Cruzeiro, lá. O vento vem de lá para cá, do Cruzeiro para trás, né? A gente volta lá, vai no Cruzeiro onde tá a galera, lá no Mutirão, no Cruzeiro, né? A galera ligadinha com a gente, curtindo com a programação só sucesso. O nosso Manhã de Sucesso para vocês aí no Mutirão Cruzeiro. Bom dia e obrigado. Obrigado pelo carinho, pela audiência. Continue sempre, sempre na sintonia aqui da São Bento FM. A gente vem voltando, vem ficar aqui na Cidade Alta, onde também tem uma galerinha que curte a gente, participa do programa, sempre nos manda aquele like, né? Aquele bom dia. E a gente agradece você, tá bom? Vocês na Cidade Alta, bom dia. Obrigado, tá bom? Pelo carinho, pela audiência. A gente volta aqui, fica no São Roque, é também onde tem um pessoal que curte a gente ali, o Joãozinho de Gaguinho também sempre está ligado com a gente, sempre está curtindo a programação. Bom dia, obrigado, tá bom? Continue com a gente. A gente chega até no Alegre de volta, né? Chega até no Alegre, onde tem a galera também que curte a gente, sempre antenados, imbatíveis, de carteirinha, né? Essa aí são de carteirinha também da São Bento FM. A Baicota do Lênin, Zuza, o João Bijaco, o Raimundo Santos, o meu amigo Passarinho, tá ligado com a gente? Grande Passarinho. O Hermógenes, tá ligado também com a gente? Bom dia. E todos, né? Todos aí do bairro do Alegre, que sempre estão ligadinhos com a gente, bom dia. Obrigado. Continue com a gente. Continue na 106. 3, São Bento FM, a rádio sucesso, a rádio que a cidade ouve. E a gente vem até aqui no aeroporto, onde está ligado com a gente o seu Gilmar, a dona Célia e a dona Tertuliana, também ligado com a gente. Obrigado pelo carinho, pela audiência. Continue sintonizados, fique ligado com a São Bento FM. A dona Janice no São Lourenço, né, sempre ligado com a programação. Aquele abraço e bom dia. 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
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Grande Silvério, bom dia Silvério, bom dia a todos aí da oficina do Silvério, bom dia. Felinho dos Fogões, ali no bairro do São Benedito, também ligado pra gente. 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Bom dia, Hortência, bom dia. Bom dia, seu André. Bom dia, dona Joana. Bom dia, Regina. Bom dia, Maria Bárbara. Bom dia, Lúcia Maria. Bom dia a todos aí do São Benedito. Bom dia e obrigado pelo carinho. Mais um sucesso. Mais uma para você curtir.

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2: 9:06.
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0: sucesso aí da mesa de bar, você curtiu com a gente, né? Você curtiu aqui na nossa programação, o nosso Manhã de Sucessos, né? Aqui na Sobeta FM. Vamos aqui aos nossos colaboradores e a gente volta já já com você, com mais música, mais sucesso para você curtir na reta final do programa, tá bom? Vamos lá, aqui aos nossos colaboradores.
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2: Nove horas e 12 minutos.
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13: 9 horas e 21 minutos.

Beleza, né? Beleza, gente, beleza. E a programação já tá chegando ao final, né? Tá chegando ao final a nossa programação de hoje. O nosso agradecimento a vocês pelo carinho, pela audiência, né? Continue sintonizados aqui na São Bento FM, a rádio sucesso, a rádio que a cidade ouve, é a São Bento FM. E a gente já está na reta final aqui da programação, já estamos chegando aqui ao final do programa, tá bom? Já quero agradecer você pelo carinho, você que ficou comigo até agora, o nosso muito obrigado, né? Obrigado mesmo, de coração. Mas eu não podia deixar de falar do meu amigo Johnny Cabeleireiro. O Johnny tá ligado com a gente, tá curtindo aí a programação. É, esse Johnny aí não perde o programa, né? A gente não pode esquecer. Nem o Johnny, nenhum dos nossos ouvintes, que não deu pra falar o nome de todos hoje, é agora. Mas a gente agradece a todos, tá? Agradece a todos aí que participam do programa, todos. E o nosso programa já tá chegando ao final, tá? Tá chegando ao final. Eu já quero agradecer você pelo carinho, pela paciência, né, de ter vocês aqui com a gente. O nosso muito obrigado e, Papai do Céu permitir, amanhã estaremos de volta com o nosso feedback, o nosso Manhã de Sucesso. Feedback é à tarde, não mistura as coisas. O nosso Manhã de Sucesso pra você. É pra descontrair, viu, gente? É só pra gente tá zoando aí com vocês, tá? É, o Manhã de Sucesso volta amanhã às 7 da manhã, tá? A todos, bom dia. Bom dia, gente, bom dia. Obrigado. E fique com Deus. Segue-se a programação musical da Someta FM. Daqui a pouquinho, mais programa pra você, tá bom? Bom dia, até amanhã, se Deus quiser. Deixa a última de hoje pra você, tá aqui, ó. Tchau, tchau, até amanhã.

0: 9:27.
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0: também sou 100% você. Você que está aí do outro lado, você que para para acompanhar a Rádio São Bento FM, você que para para acompanhar todas as nossas programações. Eu sou 100% você. Bom dia, bom dia, bom dia e bom dia. O Cucato na área. Antes você ficou na companhia de Simão Ribeiro. Depois do Simão chegar eu pra perturbar o teu juízo, a tua paciência.
1: Acordar com você,
0: estar com vocês é bom demais.
1: Você, e no rádio aquela canção que diz que valeu.
0: Meu compromisso diário é com vocês, tá?
1: Querendo ficar, eu não posso negar.
0: E o de vocês é comigo, claro. Por que que eu sei? Porque vocês já estão com o rádio ligado. Você aí, meu ouvinte, você já está com o rádio ligado e muitas vezes já fica esperando, já fica na expectativa da minha chegada, não é verdade? Diz que eu tô mentindo bem aí. Eu tô ouvindo, ó.
1: Agora
0: você já fica na expectativa. E se eu não venho, você pega, me manda uma mensagem. É, por isso é que eu digo, eu sou 100% você. Agora eu tô falando individualmente com você que está aí do outro lado. Você que tá com teu rádio ligado, curtindo a Rádio São Bento FM. Eu sou 100% você. E é claro que você é 100% euzinha também, né? Então, por isso, eu quero que você participe, manda um oi pra gente. Olha, eu tô curtindo o Alta Voltagem, eu tô curtindo a Rádio São Bento FM. Manda uma mensagem pra gente, manda aqui no WhatsApp, 8852-8944, 98852-8944. Tem muita música boa pra rolar pela nossa programação. Tem alô para os melhores, e os melhores quem tem sou eu. Olha, já tem mensagem aqui da Dona Maria... Deixa eu ver se é... Deixa eu ver se é a Dona Maria José mesmo. Tá parecendo, gente. Tá parecendo que é a Dona Maria José. E é ela mesma. Será que ela tá brigando comigo nesse áudio, gente? Vamos ouvir.
2: Bom dia, bom dia, bom dia, meu amor. Bota uma música de Francis Lopes. Faz é dia que eu te peço, tu não bota.
0: Eu não disse que ela ia brigar comigo? Eu tô dizendo, e agora que eu tô olhando a mensagem dela. Só tem essa mensagem aqui, não tem outra mensagem. Viu, Dona Maria José? Tá vendo ela brigando comigo, eu inocente? Ei, Dona Maria José, vou trazer sucesso de Francis Lopes pra senhora. Porque apareceu essa mensagem aqui que eu abri o WhatsApp da rádio agora. Apareceu essa mensagem aqui da Dona Maria José pra mim. Pode crer. Dona Maria José, vocês é piloto lá no bairro Outra Banda, né? Quem mais tá aí com a senhora curtindo a gente, Dona Maria? Me diz aí. Me explana tudo. Quem é que tá aí curtindo a programação com a senhora?

0: Eu até pensei que a Dona Maria José ia pedir sucesso do Rei da Gaia, né? Porque agora estão pedindo só o Rei da Gaia, né, Dona Maria José? Eu até pensei que a senhora ia pedir, mas tá certo.
1: Só eu. Só Dona Maria José, só pra curtir. E Zé Piloto.
0: Eu já ia dizer, porque eu já ouvi ele falando no áudio aí, eu tô ouvindo no fundinho do áudio, seu Zé Piloto falando aí. Aí a senhora vem dizer que só a senhora tá ouvindo? Eu escutei ele falando, viu? Seu Zé Piloto, ei, seu Zé Piloto, bom dia, cadê as brejas? Não tomou mais nenhuma ou tá deixando só Dona Maria José tomar? Me diz aí, tá deixando só Dona Maria José tomar as brejas, né?
2: Zé, Dona Maria José, isso é pra curtir.
0: Olha, eita, isso é alta voltagem. 9:48, já eu termino de ouvir os outros áudios da Dona Maria José. Botar no ar para vocês ouvir, para motivar vocês a mandarem mensagem para a gente, mandarem mesmo e participar da nossa programação. Mas tem ouvinte que não manda para o WhatsApp da rádio, né? Tem ouvinte que já tem o meu contato pessoal. É, já acostumaram a mandar para o meu contato pessoal e tá tudo bem, tudo dominado, 9:48. Simbora começar com Frank Lopes, né, a pedido de Dona Maria José, porque ela fica logo brava. O outro lado da moeda, Frank Lopes, volto já.

Pronto! Sucesso aí de Frank Lopes. Eu achei a voz de Frank assim. Eu acho que o dia que ele gravou esse aí, ele tava meio rouco. Eu achei meio esquisita, né? Após Frank Lopes, chegando o sucesso de Vanderlei Andrade, pipoqueiro. Volto já já. Sai daí não!

0: música linda, menino. Pipoqueiro de Vanderlei Andrade. Também nesta manhã de quarta-feira, aqui em São Bento. E olha só, você está aniversariando hoje também, hoje dia 15 de julho. Parabéns para você, muitas felicidades. E eu quero agradecer também, tá, os meus ouvintes que tiraram um minutinho para me mandar mensagem aqui no meu WhatsApp pessoal ontem. Os meus ouvintes que me felicitaram, tá? Todos os mimos recebidos. E, cara, não tem preço, tá? É, a gente se sente especial. Especial mesmo. Vocês me fizeram me sentir mais especial ainda e me deram mais motivação para perturbar o juiz e a paciência de vocês. Vocês que lutem, viu? Vocês queriam tá aí, ó. 9h57, vou chamar os meus apoios culturais e já já tem mais sucesso. E lógico que tem a nossa Agenda 10 aqui da 106 com um alô especial para todos.
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Agora são 10 horas e 6 minutos. Você que está curtindo a Rádio Sumento FM, muito obrigado pelo carinho, muito obrigado pela sintonia. Oi, Flávia. Oi. Aqui é a mãe de José, que está em Santa Catarina. E olha só, a senhora acredita que ele sumiu daqui do programa, Dona Concita? Olha, Dona Concita, cadê ele? Será que o chefe de José confiscou a caixinha de som de José, Dona Maria? Porque ele... Ô, Dona Concita, porque ele sumiu. Não pediu mais alô, não mandou mais mensagem. Eu tô achando que o chefe dele confiscou a caixinha de som. Pois é. Oi, Flávia, aqui é a mãe de José, que está em Santa Catarina. Eu quero te pedir uma música do Rei da Galha. Pra mim, Concita, lá na Matriz, com certeza, né, Dona Concita? Só me confirma se é na Matriz, mas eu acho que é na Matriz. Ou a senhora já está em Santa Catarina também? Me conta aí. Olha, eu não falei ainda há pouco, viu, Dona Maria José? Já pediram sucesso aí do Rei da Galha e eu vou atender... com todo carinho. Ela só não me disse qual é a música, né? Mas eu vou procurar aqui e já já eu atendo o pedido musical da senhora. Antes, deixa eu abraçar minha querida Vandinha lá na Isaquilândia. Ei, Vandoca, bom dia, Vandinha. Também o Vando, bom dia. Birelli, Heitor. E hoje, né, a festança é por aí. Eu tô sabendo que hoje a minha querida do Carmo, alô do Carmo, bom dia. Do Carmo, ah, mas do Carmo acho que tá em São Luís, né? É aniversário de do Carmo. E a gente deseja um feliz aniversário também para a nossa querida do Carmo. 10 horas e 8 minutos. Olha que hoje não é nem dia de TBT. Mas eu fui buscar essa música aqui longe, menino. Lá no fundo do baú de Antônio Vieira. Tem quem queira. E logo após tem Rei da Galha para Dona Concita. Volto já já.

0: 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Olha só o recado no meio dessa música. E se tu não quer, também tem quem queira, né? Muita gente diz isso, né? Rapaz, se tu não quer, tem quem queira. Todo mundo diz isso. E vamos gozar a nossa vida, porque ela é breve e ela é passageira. É um piscar de olho, ela vai. E vai procurar um trabalho lá na feira. Antônio Vieira, tem quem queira, gente. Quem lembra dessa música?
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0: Olha, essa música, ela foi a trilha sonora... É da música Da Cor do Pecado. Quem lembra? Do Pai Elinho gritando PPO! Quem lembra? Pois é, trilha sonora dessa novela lá nos meados de 2000, por aí, se não me falha a memória. Mas eu acho que é, né? É, pois é.

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E outra coisa, esse artista que hoje não está mais conosco, ele é um artista maranhense, tá? O senhor Antônio Vieira. Ele é um artista maranhense e o governo do Maranhão inaugurou uma praça no bairro Monte Castelo que leva o nome desse artista, né? A Praça Antônio Vieira. Olha que bacana. Bacana mesmo, em São Luís, tá? É um gênio, menino. E essa música aqui não pode deixar morrer essa música, não. Essa música é top. Chega no sucesso de Rei da Gaia. Não é Galha, né? É Rei da Gaia. Mulher que te chama de amor. Rapaz, eu tô aqui. Eu vou ouvir essa música pra depois eu falar. Vamos lá, vamos ouvir essa, que essa eu ainda não ouvi, já ouvi as outras. Eu não sei o que ele tem contra as mulheres, não, o Rei da Gaia. Eu quero olhar ele pessoalmente pra me perguntar.

0: ele só fala mal das mulheres, né, gente?
1: Eita, esse homem deve ter sido muito corno, cara. Porque o tanto que ele fala... Não é à toa que o nome dele é Rei da Gaia, né? Porque as músicas quase só falam... É só metendo taca na gente, nós seres indefesos, né? Nós mulheres, rapaz... Só tem música metendo taca na gente. Que coisa, né? Olha, eu até mandei uma mensagem, né? Pro Rei da Gaia, mas eu não consegui. Mas nós, eu não consegui contato ainda, tá? Vou conseguir o contato, que eu vou trazer Rei da Gaia aqui pra ele me dizer que história é essa que ele só quer meter taca na gente. Agora são 10 horas e 17 minutos. E olha que bacana! 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Eita, eu não gosto de ler muito porque eu tropeço nas palavras. 10 e 18. E olha que eu tô com meu quatro olhos aqui, né? Pra não ter desculpa. 10 e 18. A dona Concita está no Tupi. Ah, ela está no Tupi, dona Concita. Dona Concita, bom dia. Pediu sucesso do Rei da Gaia, a gente tocou, né, dona Concita? Ele só quer meter taca na gente, Rei da Gaia. Deixa que nós, na hora que eu encontrar ele pessoalmente, ele vai me explicar essa história direitinho. Vou chamar os meus apoios culturais e já já ter muito mais sucessos aqui no nosso Alta Voltagem, aqui na tua melhor frequência. 106,3. 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

0: Agora são 10h28, bom dia para você que chegou agora, caiu de paraquedas aqui, seja bem-vindo, tá? Muito prazer, eu sou a apresentadora oficial do Alta Voltagem, a Flávia, locutora querida, preferida dos outros ouvintes, e agora você é a tua locutora preferida e querida também, eita como ela é humilde, gente, ela é humilde demais, cara. Aí depois do Alta Voltagem, tá, para você que chegou hoje, alguém tá ouvindo o programa e você, por curiosidade, também quer ouvir, você que tá chegando agora, então tá, seja bem-vindo, e se você quer participar também, você pode pedir tua música, o teu alô, oferecer pra alguém no 988-528944. Aí você me pergunta, a rádio funciona só em São Bento? Não. A rádio não funciona só aqui em São Bento, ela funciona nos povoados, funciona também nas cidades vizinhas, funciona também em outros estados, tá? Tem muita gente em outros estados que curtem a gente, outras capitais, até em outros países, até na Lua, se você estiver na Lua, você vai ouvir o Alta Voltagem, você vai ouvir a Rádio São Bento FM, viu?
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0: Então seja muito bem-vindo, são programações feitas com carinho para você. Após o Alta Voltagem, nós temos o Rotação com o Marcão Smith. Após o Marcão, tem o programa que toca muito reggae aqui na 106, que é o Robert Show com o Robert Pedra. Após o Robert, nós temos a musa do Bagaceira, que é a Nanda Hickman. A Naninha. Então são programações, e no final de semana também tem locutores aqui pra você. Então são programações feitas com muito carinho, cada locutor com seu jeitinho, tá? Cada locutor com, no caso do Marcão, de segunda a sexta tem dias específicos. Tem a segunda relax, tem não sei o que pop, tem não sei o que internacional, que eu tô aqui todo dia, eu falo, mas eu me perco. Imagina vocês, né?
1: 100% você.
0: De vez em quando eu penso que Marcão ele não bate bem. Vocês não acham também, gente, que Marcão não bate bem na cabeça? Aí ele chega e ele diz que eu que não bato bem. Olha como, que coisa. Eu tô achando que ele fugiu. Fugiu do CAPS. 10h31, vou mudar o ritmo, vou mudar o gênero. E eu vou trazer um sucesso gospel. E essa vai pro meu amigo Vando lá na Zaquilândia. Hoje ele não pediu, mas eu vou tocar, tá? Não só pra ele, mas pra todos os nossos ouvintes. Então, olha só, Samuel Mariano, Questiona ou Adora. É, rapaz, é uma canção bem reflexiva. Volto já.

0: Brasas do Forró com Cláudio Ney e Juliana. Na minha terra tem quem queira, viu? Eita, bom demais. Bom demais um forrozinho. Agora são 10 horas e 40 minutos. Você está curtindo a Rádio São Bento FM. Muito obrigado pelo carinho, sempre pela sintonia. Você no centro comercial, nas lojas, nos supermercados. Vou chamar os meus apoios culturais e na volta tem músicas ainda. Ainda dá tempo de tocar a sua favorita.
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1: Olha só, de volta, né? Depois de trazer sucesso de Lambaçaia, bora namorar, né? E deixa eu abraçar o John lá no São Judas, na oficina. Também a galera top da Serraria do Seu Camaleão. Já mandei buscar minha cadeira, gente. Me mandaram foto da cadeira. Me mandaram mensagem pra me mandar buscar a cadeira. Eu sou ótima, né? Pra me mandar arrumar as coisas. Porque eu não mando buscar, né? E ficou top, top mesmo. Ficou muito bacana a minha cadeira, gente. A perna da cadeira tinha quebrado, aí eu mandei ajeitar. Pronto, ficou top demais, tá? Serviço de excelência. Não é o primeiro serviço que é feito pela Serraria do Camaleão pra mim. Serviço de excelência, qualidade diferenciada, atendimento top, tá bom? Não tô falando isso, não tô puxando saco, tô falando que é verdade. Por quê? Porque já fizeram dois serviços pra mim, né? Foi feito um serviço, inclusive, olha a diquinha da locutora de vocês. Eu tenho uma máquina, né? E, gente, a gente tem que mandar fazer um suporte embaixo para tapar a máquina. E foi feito um suporte de madeira para ficar tapada embaixo, para não entrar rato, essas coisas por debaixo, né? Então, eu mandei fazer esse suporte. O Ronderson fez lá na Serraria do Camaleão para mim. Ficou bacana, pronto. Nunca mais tive essa tentação. Por quê? Porque eu tenho, atrás do meu quintal, tem um terreno baldio que eles não mandam limpar. É tipo essas pessoas, ficam só comprando terreno, comprando, não manda murar, não manda limpar, fica um matagal terrível, serve de lixão, aí prejudica as pessoas, né? Então, o dia que eu ficar doida, eu vou juntar uma galera e vou invadir. Aí, não sei se nesse dia vocês não vão perder a locutora, que eu vou para atrás das grades. O Zanius vai lá, eu perder a locutora dele. Que foi? Flávia Diniz não veio pro... Tá presa. Invadiu um terreno. Bate na madeira. Olha só. 10h53. Então, brincadeiras à parte. Tô saindo, tô deixando a minha última de hoje. Já já tem Marcos Paulo, vulgo Marcão Smith e o Rotação 106. Tô deixando banda Mesa de Bar. Você mente. Volto amanhã, quinta-feira. Amanhã é dia de quê? Dia de quê? Dia de a gente recordar muitos forróis que marcaram época, marcaram uma geração. Forrozinho das antigas, muitas músicas das antigas, porque amanhã é dia de TBT do Alta Voltagem. Tô saindo e volto amanhã. Um cheiro. Muito obrigado.

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1: 11 horas e 6 minutos.
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Alô, galera, alô, cidade, bom dia pra você que tá aqui curtindo a nossa 106,3. Hoje não deu tempo nem ouvir a rádio, eu tenho certeza que a minha antecessora, aquela mandou mensagem pra mim. Quando ela manda mensagem pra mim é porque ela deve ter feito, ter falado o que quis, viu? Então é hoje, dia 15 de julho de 2026. E nós estamos por aqui no Rotação 106 até as 13 horas, aqui no Rotação 106, aqui na nossa 106,3 São Bento FM. Já cheguei, já tô no ponto e vambora! 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

0: 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Como hoje é quarta-feira, dia de quarta popular, já vou começando com ele. Sandro Lúcio, mete o pé na bunda dele. Eu volto já já.
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0: 11:18.
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0: É o Rotação 106 pra você. 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Bora lá com a alô da minha galera, a turma que fica ligadinha aqui todos os dias, aqui na nossa 106,3, começando aí com o Kiko do Rádio, o Tchuco França, o Homem das Caixas de Som, tem também a turma da Casa da Farinha Amaral, alô Fabiene, Miguel e Deivinho, aí no centro da cidade, tem a Célia e o Jocélio Arocha também, a turma da Singular Crédito ali ao lado do Bradesco, né? É o Daniel, Tânia e Mariane. Tem também aí meu amigo Tameu aí no Salão do Tameu, toda a turma aí sempre ligadinha aqui na nossa 106,3. Os irmãos Ernildo, Liberato, Gugu, Zumbi, Nega, Liberato, sempre com o radinho ligadinho aqui na nossa 106, esperando aquele alô dela, né? Anderson e Ezequiel da Equatorial Maranhão, a turma também aí do açougue do Supermercado Arão, né? E todos aí do Supermercado Arão, sempre ligadinho aqui na nossa São Bento FM. Tem também Dona Maria Helena, seu Felipe aí, o Enxuto, Rodson, Fulô e Ida. Tem também a turma da Monte Crédito Soluções Financeiras, Neilson e Deise. Já aqui vizinho a nossa rádio São Bento FM, tem ele, Garrido, despachante e família. Tem também a Everaldo aí no Lava Jato Grau. Tem a Claudete Manicure aí no bairro Tupi. Dona Maria Viana também e família. Tem a turma da Marilu Malharia e Comunicação Visual. Micaele Silva, Marilene e ele, o Adesign Adenilson, gerente. A Matriz tem a Dulcilene Farias, Nelson Farias, professor Miltinho, Ney Motorista, Dona Ana, Dona Trindade, tem a Catita também na rua João Alves, Dona Gilca, Gigi Guilherme, Dona Lande, seu Pedro, Endrel, Léo Estilista e Jordana, a turma da loja Bela Noivas. Lá no Porto Grande tem o Matoso, Marcos e Nhonhô, tem o Boy, tem o Ronildo aí no comercial Victor e Vitória. Na Isaclândia tem o Cacá Pinturas Automotivas, tem o Jocélia Santa no comércio do Negão. No Mutirão tem a Nice Campos e Rodrigo Giliardi, Juazeiro, JP do Piseiro, Fernandinho Abrão, José Joel e Dona Francisca. Tem também ele, Arnaldo Silva e Dona Ana. No São Cristóvão tem a galera da oficina e marcenaria do meu amigo Camaleão, tem o Alex, tem o Juneco, tem o Wellington Barbie, o Bertoldo, tem a Josi, Nana, Heitor, o professor Baco, Claudinho no comercial Nunes, tem a turma também aí, o restaurante Sabor Natural, Vanessa, Carlinhos e Marilene. No São Judas tem aí o Hernanes da Água de Coco, na Felipe Conduru, tem o Kelsinho Cross, da Kevin Motos, peças de serviço, tem a turma do Bahia Espaço Relaxo, família Galvão, Dona Lourdes, Dona Gracinha, Concita, Luizinho de Jesus e Jacirene, tem também Nonato Curador e família, professor Soeiro, Antenor Eletricista e família, Zogol, Joel Soares, neto, filho de Filomena, Geraldina e Maciel no bar da Geraldina, alô Geraldina, tem também Dejânio ainda, o filho do saudoso Djalma, meu pretinho, João Mecânico de Motos e sua filhota Cacau, a Kiki, a Kelsia também, Dulce e Kelé na Travessa da Boa Vontade no Bar da Dulce, seu Vicente no comércio da Ponte do São Judas, a Lourdes da residência da família Farias e a turma da Farias Contabilidade, seu Zé Marcos da Rua 15 de Novembro, alô Wanda Barros e família também, Volúnia, Ilânia e Matheus. Abraçar a família Costa, a turma do Boi Tradição, né? Também da Acorda Maroca, do Acorda Maroca. É, a família Festeira, a família Costa. Alô, Dona Diquinha, mãezinha, filho, Léo, Gilvan, Nato, Anderson, seu Totó, seu Pereque, toda a turma aí da família Costa. Lá no bairro Outra Banda tem Jefferson Ney, taxista, tem Juan Wellenes e família, Jonas Carvalho no Lava Jato do Carioca, seu Antônio Capiroto aí na Orla, seu Di no Pesque Paga em Bela Vista, Ronald Doidinho no Lava Jato Bacanga, meu amigo Beco Penha e Dona Jaqueline, alô turma do bairro Outra Banda. Lá no Alegre tem a galera da Barbearia JV, João, Ronaldo, Alanzinho, Luan e Robinho. Tem também Elite Películas, meu parceiro Albert, Auto Pinturas, Reforma São Bento, Alô Zuza, Restaurante Churrascaria do Chicão, Alô Seu Chica, em frente ao ginásio do Alegre, Valcar, Lanternagens, Pinturas e Funilaria dos amigos Arlindo, Passarinho, Tonho, Francisco e Marquinhos. Toda a turma aí na Valcar. No São Benedito tem a dona Lúcia Maria, o João Lobato, tem a dona do cinema, mãe da design, a Denilson, a Ginuca no Clube Girassol, o Paulo, o Netinho, o Lurdiano e também aí o Edilson, da turma aí, da banda Sonhos, Eliette, Fernanda, Ana, Cacá, Isabela no Quiola Costa, dona Regina e dona Joana na Rua do Geni Papeiro, dona Bárbara e seu Biné, pai dos meus amigos Sócrates, Carlão, Bibi, Décio, Dolores e da Isilene São Luís, seu Antônio Brasil, Ró, aí ao lado da Praça de São Benedito tem também Heleno, Marinalva, Roque, Maria, Nezinho, Bola Mecânico de Motos aí por trás do Quiola Costa, o Márcio no Fomento, dona Janice lá no São Lourenço, toda essa turma boa. Na MA014 Aeroporto tem a turma do bairro Restaurante Danice, o Point da Seresta, Neto Joe e Rafael Pinturas na Joe Car. Dona Tertuliana também no aeroporto. Cristina, Tatá e Matias, o Bado Tatá no aeroporto. Joel Knight Kingston, aí na Toca da Naja. Em outros locais, cidades e estados, tem Maxwell e Bona Sonic na Cidade Alta, em Palmeirândia. Gilson Martins, lá do Iguarapiranga, popular morador aí do Oiteiro dos Regis, né? Popular Rodrigo, conhecido como Rodrigo. Juju, em Santa Luzia do Paruá. Marinheiro, Fatoca, seu Pedro, dona Domingas, Luiz Mário, lá em Ilha do Meio, Bacurituba. Dona Maria da Paz, o Cerejo, Bacurituba, cabeça em Belém do Pará. Quer São Luís, lá em Areia Branca, e Thaís, né? Também a sua esposa. E ainda a família Luna, os Lunáticos, todos do Rio Grande do Norte. Bora curtir uma, fazia tempo que eu não ouvia, mas eu gostava de ouvir essa música quando eu morava lá no bairro Maiobão, em São Luís. Essa aqui, Roberto Neto, cantando Telefone Mais. Eu volto já já.
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2: Vamos nessa, galera! O locutor da galera!

0: 13h30.
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o Rotação 106 pra você. Já botei duas músicas hoje aí pra galera lembrar, bacana. Eu mesmo já me lembrei da época que eu morava lá em São Luís, lá no Maiobão. Eita, época, velho, da gota. Bebi cachaça mais do que alambique. Já passou, já passou, já passou. Agora já sou um homem mudado. 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

0: Bora de música, bora curtir aqui Agnaldo Timóteo cantando a música Aline. Eu vou mandar isso aqui pra Dona Lúcia, nossa ouvinte fiel, curtindo a nossa programação. Obrigado, Dona Lúcia. Segue a música, bora!
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6: 11 horas e 43 minutos.
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0: É o Rotação 106 para você, 11 horas e 44 minutos, virando já já para 11h45. A gente vai tocar aqui Carlos Alexandre cantando Senhor Delegado. Eu volto já já.
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0: 11:47.
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0: Olha a hora.
1: 11 horas e 49
0: já virou para 11h50, gente. Vamos por aqui, vamos lá, vamos lá. 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Bora curtir agora Diana cantando Fatalidade. Eu volto já já.
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5: 12 horas em ponto.
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0: Bora de música, bora curtir agora Reginaldo Rio. Reginaldo Rossi cantando a música A Estação. Eu volto já já.
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0: 12 horas e 4 minutos.
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É o Rotação 106 para você. 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

0: 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Bora curtir agora Paulo Sérgio cantando Meu Filho, Deus que lhe proteja. Eu volto já já.
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1: 12:13.
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0: É o Rotação 106 para você, 12 horas e 15 minutos. É hora da nossa grade de apoios culturais aqui da nossa São Bento FM. E eu volto já já para você com mais músicas. Bora! 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
13: 12 horas e 22 minutos.
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0: Bora, bora curtir agora Sidney Magal cantando Sei Que Vou Sobreviver. Quem lembra dessa? Eu não lembrava não, mas eu vou ouvir agora, vambora.
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1: 12:27.
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É o Rotação 106 para você aqui na nossa 106,3 São Bento FM. 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
1: 12 horas e 40 minutos.
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4: É o Rotação 106. Bora curtir essa daqui. Moacir Franco, Suave é a Noite. Eu volto já já.
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1: 12:44.
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0: É o Rotação 106 para você aqui na nossa 106,3 São Bento FM. 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Bora curtir agora Amado Batista cantando Serenata. Eu volto já já.
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Já já tem um Central de Notícias pra você aqui na nossa 106,3. Depois tem ele, Robert Show, o Homem das Pedras, aqui na nossa programação.

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0: reais. 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Vou saindo fora, deixando a última de hoje para vocês com Fernando Mendes cantando Eu Queria Dizer Que Te Amo numa canção. É isso aí, vem o Robert Show já já, depois do Central de Notícias. Fui, amanhã tem Quinta Romântica, hein?
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0: 12:59.
1: Olá, eu sou Tereza Cristina e você confere agora comigo alguns dos assuntos que vão ser destaques na edição do Jornal Central desta quarta, dia 15 de julho. Casal de influenciadores é preso no Maranhão após movimentar mais de 12 milhões de reais com jogos de azar. Sobe para 5 o número de suspeitos mortos por ataque na cidade de São João Batista. Alerta de chuvas intensas atinge 83 cidades ao centro-sul do Maranhão. E união estável supera o casamento formal no Maranhão, segundo o IBGE. Esses e outros assuntos em instantes, aqui na sua emissora.
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1: Casal de influenciadores é preso no Maranhão após movimentar mais de 12 milhões de reais com jogos de azar. O casal ostentava vida de luxo nas redes sociais e tentou descartar um celular no vaso sanitário durante a operação. Confira também, sobe para 5 o número de suspeitos mortos por ataque na cidade de São João Batista. Criança de 10 anos morre após corda ficar presa em motocicleta no interior do estado. Alerta de chuvas intensas atinge 83 cidades ao centro-sul do Maranhão. União estável supera o casamento formal no estado, segundo o IBGE. No esporte, 3 atletas do Sampaio são pré-convocadas para a seleção brasileira de basquete. Está no ar a edição do Jornal Central desta quarta, 15 de julho de 2026.
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1: O Instituto Nacional de Meteorologia, o IMET, emitiu um alerta amarelo de perigo potencial para chuvas intensas em 83 cidades do Maranhão, válido nesta quarta. A previsão indica pancadas de chuva em todo o estado, com risco de temporais nas regiões central, oeste e leste. O alerta prevê chuvas de até 50 milímetros por dia e ventos que podem chegar a 60 quilômetros por hora. As cidades em alerta incluem Açailândia, Amarante, Arame, Balsas, Barra do Corda, Buriticupu, Carolina, Caxias, Colinas, Grajaú, Imperatriz, Presidente Dutra, São João dos Patos, Tuntum e Vila Nova dos Martírios. Em Imperatriz, o alerta provoca chuva rápida, sol com algumas nuvens e a máxima cai para 28 graus. Em São Luís, previsão de tempo parcialmente nublado, chuvas rápidas durante o dia e a máxima pode chegar aos 29 graus.
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1: Um casal de influenciadores foi alvo de uma operação da Polícia Civil nas primeiras horas da manhã desta quarta, após movimentarem cerca de 12 milhões de reais com jogos de azar. Jalbe Pereira tem os detalhes.
2: Um casal de influenciadores digitais foi preso na manhã desta quarta-feira durante a operação Última Rodada, deflagrada pela Polícia Civil do Maranhão. A prisão aconteceu após a investigação apontar uma movimentação de 12 milhões e meio de reais com a promoção de plataformas digitais de jogos de azar. A ação foi realizada em um imóvel no bairro Vila Nova, na capital maranhense, e também cumpriu mandados de busca e apreensão, além de bloqueio de bens e valores. Coordenada pela Superintendência Estadual de Investigações Criminais, a SEIC, por meio do Departamento de Combate ao Crime Tecnológico, a operação apura um esquema de divulgação de plataformas clandestinas de apostas e de lavagem de dinheiro. Segundo a investigação, o casal teria movimentado todo o montante em um curto período. Segundo a polícia, o valor seria incompatível com a renda declarada pelos investigados. Ainda de acordo com as autoridades policiais, a influenciadora era responsável por divulgar os jogos ilegais nas redes sociais, enquanto que o companheiro dela administrava os recursos obtidos com atividade ilícita. As investigações apontaram ainda que antes da suposta atuação no esquema, o casal figurava entre os beneficiários do programa social do governo federal. As apurações também identificaram que a influenciadora teria realizado um saque em espécie que somou R$ 950 mil, além de indícios do uso de empresas de fachada e de laranjas para ocultar a movimentação de recursos de origem ilícita. Outro ponto da investigação seria a ligação do casal com representantes das plataformas clandestinas e intermediadores responsáveis por recrutar outros influenciadores para divulgar os jogos ilegais, prática que também pode configurar crimes contra a relação de consumo. Por decisão da 7ª Vara Criminal, foram cumpridos os mandados de prisão preventiva, de busca e apreensão, além de sequestro de veículos, bloqueio de ativos financeiros de até R$ 12.514.283. A Polícia Civil informou que as investigações continuam para identificar outros integrantes da organização criminosa e aprofundar a apuração dos crimes e também responsabilizar todos os possíveis envolvidos no esquema. Central de Notícias Brasil, Jauber Pereira.
1: Complementando as informações do Jauber, o casal de influenciadores foi identificado como Ana Carolina Costa Lopes e Thalisson Márcio Mendes Lopes. Durante a operação, o casal tentou descartar um aparelho celular no vaso sanitário, mas o equipamento foi localizado e apreendido pela polícia. Nas redes sociais, os influenciadores ostentavam viagens de luxo para destinos como Dubai, Tailândia e México. Uma criança identificada como João Guilherme, de 10 anos, morreu nesta terça após um grave acidente de motocicleta no povoado Vereda 3, zona rural da cidade de Santana do Maranhão. O menino estava na garupa de uma motocicleta conduzida pelo irmão quando seguiam para buscar um cavalo. A vítima levava uma corda pendurada no pescoço que teve uma das extremidades presa no raio da motocicleta. Com o impacto, João Guilherme sofreu ferimentos graves e morreu ainda no local. As circunstâncias desse acidente estão sendo investigadas pelas autoridades. A seguir, sobe para 5 o número de suspeitos mortos por ataque em São João Batista.
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6: 13 horas e 7 minutos.
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1: Subiu para 5 o número de suspeitos mortos em confrontos com as forças de segurança durante a operação que investiga o ataque que matou uma mulher grávida e uma criança de 4 anos no município de São João Batista, na Baixada Maranhense. Segundo a Polícia Civil, todos os envolvidos diretamente no crime já foram identificados. O quinto suspeito morto foi identificado como Daniel Braga Araújo, mais conhecido como Daniel. Ele foi localizado num casebre na Vila Funil, em São Luís, após fugir da região do crime. Durante a abordagem, houve confronto, o suspeito foi baleado e morreu a caminho do hospital. Com ele, a polícia apreendeu uma pistola calibre .40. Também nessa terça, Roberdão Fonseca Gomes morreu após tentar fazer um morador refém durante uma abordagem em São João Batista. Ele foi baleado no confronto, socorrido, mas também não resistiu aos ferimentos. A operação já resulta em 5 suspeitos mortos e 6 presos. A polícia informou que as investigações continuam para localizar os demais envolvidos e responsabilizar todos os participantes. Jovem é morto a tiros em Trizidela do Vale. Repórter Roberto Ramos.
7: Um jovem de 19 anos foi assassinado a tiros na região da cabeça dentro da própria residência. Na madrugada dessa terça-feira, no centro de Trizidela do Vale, no Maranhão. A vítima foi identificada como Laílson da Silva Rodrigues. O corpo foi encontrado no imóvel onde ele morava. De acordo com a Polícia Militar, testemunhas informaram que Laílson morava sozinho e vinha sofrendo ameaças. Durante a ocorrência, os policiais apreenderam dinheiro em espécie, uma balança de precisão e 18 porções de crack na residência. O caso é investigado pela Polícia Civil por meio da Delegacia de Trizidela do Vale. Até o momento, não há informações sobre a motivação do crime, as circunstâncias do homicídio ou a identidade dos suspeitos. Central de Notícias Brasil, Roberto Ramos.
1: O Tribunal Regional do Trabalho da 16ª Região no Maranhão emitiu um alerta após identificar o aumento de tentativas de golpe que utilizam o nome da instituição. Os criminosos enviam e-mails falsos, se passam por oficiais de justiça, informam números de processos e fazem ameaças para tentar enganar as vítimas. O tribunal informou que não realiza intimações por e-mail e orienta a população a não responder às mensagens, nem abrir links ou arquivos anexados. Justiça determina município a anular concurso público em Pinheiro. Batista Peixoto.
8: A Justiça do Maranhão determinou a anulação do concurso público promovido pelo município de Pinheiro e de todos os atos relacionados ao certame, incluindo a contratação da Fundação de Apoio Tecnológico, Funatec, responsável pela organização das provas. A decisão foi proferida pela juíza Ariana Saraiva em atendimento a uma ação civil pública proposta pelo Ministério Público do Maranhão. Além da nulidade do concurso, a sentença determina que o município de Pinheiro e a Funatec realizem a devolução integral dos valores pagos pelos candidatos a título de taxa de inscrição, acrescidos de correção monetária. A ação foi ajuizada pela promotora de justiça Samira Mercedes dos Santos, da primeira promotoria de justiça de Pinheiro à época. O procedimento teve origem em denúncias apresentadas por candidatos que relataram diversas irregularidades na organização e execução do concurso público. Durante a investigação, o Ministério Público identificou uma série de falhas consideradas graves, entre elas, a tentativa da Prefeitura de custear integralmente o concurso apenas com os recursos arrecadados por meio das taxas de inscrição, sem previsão de dotação orçamentária específica e em desacordo com normas estabelecidas pelo Tribunal de Contas da União. Também foram constatadas ofertas de vagas para cargos que não possuíam previsão legal no quadro de servidores do município, além da ausência de publicidade sobre a composição da comissão responsável por fiscalizar o certame. De Pinheiro, na Baixada Maranhense, Batista Peixoto.
1: No próximo bloco, união estável supera o casamento formal no Maranhão, segundo dados do IBGE.
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9: 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E você que é anunciante e precisa divulgar sua marca, sua campanha, sua empresa em qualquer lugar do Brasil? 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Basta acessar a opção Acesso do Diretor de Mídia, cadastrar o seu meio de mídia, informar sua região de atuação, seus horários disponíveis, seu WhatsApp e todos os dados necessários. Depois disso, seu espaço fica dentro da plataforma, pronto para receber pedidos de anunciantes que querem divulgar naquela região. Agora, se você quer anunciar, também é muito fácil. Você acessa a opção Acesso do Anunciante, informa a região de deseja divulgar e escolhe em qual veículo quer veicular sua propaganda. Pode ser rádio, TV, outdoor, painel LED, carro de som, influenciador ou portal. 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Seja rádio, televisão, outdoor, painel LED, carro de som, influenciador ou portal, tudo ficou mais prático em um só lugar. Vem pro mundo da mídia e leve sua comunicação mais longe.
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23: 13:20.
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1: União estável supera o casamento formal no Maranhão, segundo dados do IBGE. Os detalhes com Taliana Luz.
25: No Maranhão, mais da metade dos casais, exatamente 52,59%, vivem em união estável, ou seja, sem casamento civil ou religioso. O estado tem o segundo maior percentual do Nordeste, atrás apenas de Sergipe. No Brasil, a união estável também ultrapassou o casamento formal. Segundo o IBGE, 38,9% das pessoas que vivem em casal estão em união estável, enquanto 37,9% são casadas no civil e no religioso. Um dado que chama atenção é o do município de Serrano do Maranhão, onde 81,7% das uniões são informais. É o maior índice registrado entre todos os municípios brasileiros. Mas afinal, o que caracteriza uma união estável? Segundo a advogada e professora Ana Alice Torres, a união estável acontece quando o casal vive junto de forma pública, contínua e com a intenção de formar uma família. Diferente do casamento, ela não depende de uma cerimônia ou de um registro em cartório para existir. A especialista explica ainda que não existe um tempo mínimo de convivência para que união estável seja reconhecida. O mais importante é que a relação tenha características de uma vida em família. Ela também recomenda que os casais formalizem a união por meio de escritura pública ou contrato de convivência. O documento traz mais segurança jurídica e permite definir, por exemplo, o regime de bens. Na prática, os direitos de quem vive em união estável são muito parecidos com os de quem é casado. Isso vale para questões patrimoniais, sucessão e também para os direitos dos filhos, que são exatamente os mesmos, independentemente da forma como os pais constituíram a família. A proteção legal também vale para casais homoafetivos, que têm os mesmos direitos reconhecidos pela justiça. Em caso de separação, porém, há uma diferença. Enquanto o casamento termina com o divórcio, a união estável pode exigir um processo de reconhecimento e dissolução da relação, principalmente quando não há acordo entre o casal. Os números mostram uma mudança no perfil das famílias brasileiras e reforçam a importância de conhecer os direitos garantidos pela união estável. Central de Notícias Brasil, de São Luís, Taliana Luz.
1: Partidos e federações realizam convenções no período de 20 de julho a 5 de agosto. Repórter Edivaldo Oliveira.
26: Entre os dias 20 de julho e 5 de agosto, partidos e federações devem realizar suas convenções partidárias. Esses eventos políticos oficializam os candidatos aos cargos eletivos e chancelam as alianças e coligações que disputarão o pleito. Nas convenções são escolhidos os candidatos a presidente da República, governador, senador e deputados federais, estaduais e distritais. Após as convenções, são oficializados os pedidos de registro na Justiça Eleitoral. Esse processo deve ser feito até o dia 15 de agosto. A partir daí, a Justiça analisa toda a documentação e verifica se cada candidato cumpre os requisitos exigidos pela legislação. Só depois desta checagem, o nome pode ser liberado para aparecer na urna eletrônica. No caso da disputa pela Presidência da República, é o Tribunal Superior Eleitoral que faz a análise dos registros. Já os Tribunais Regionais Eleitorais, os TREs, cuidam dos pedidos para os demais cargos estaduais e federais. As regras também definem quantos candidatos cada partido pode lançar. Para presidente, governador ou prefeito, por exemplo, só é permitida uma candidatura por partido, federação ou coligação, sempre acompanhada de um vice. Nas eleições para deputado e vereador, o número de candidatos pode chegar ao total de vagas em disputa, mais uma vaga extra. Outro ponto de atenção é a chamada cota de gênero. gênero. A legislação determina que os partidos e federações tenham no mínimo 30% e no máximo 70% de candidaturas de cada gênero. Caso essa proporção não seja respeitada, o registro de toda a chapa pode ser negado. Central de Notícias Brasil, de São Luís, Edivaldo Oliveira.
1: Zonas eleitorais fazem levantamento para garantir acessibilidade nas eleições. Repórter Carla Bianca.
2: O trabalho começou com um levantamento realizado pelas zonas eleitorais em diversos municípios maranhenses. As vistorias identificaram barreiras arquitetônicas e outras dificuldades que podem impedir ou dificultar o acesso de pessoas com deficiência e mobilidade reduzida. A partir desse diagnóstico, foram definidos prazos para que os espaços recebam as adaptações necessárias antes das eleições de 2026.
3: Nesse primeiro encontro, nós mapeamos aquelas sessões eleitorais que já registraram um histórico de problemas, né, de acessibilidade. Nós já repassamos para essas instituições parceiras, estamos trabalhando com o calendário, elas têm, da última reunião que a gente fez, dia 30 de junho, nós fixamos um prazo mais ou menos de 10 dias para que nos desse o retorno sobre todas as medidas que já estão sendo implementadas no sentido de garantir essa acessibilidade.
2: Mais do que cumprir uma obrigação legal, a iniciativa fortalece a inclusão e garante que ninguém seja impedido de participar da democracia por falta de acessibilidade.
3: Nós gostaríamos de aproveitar a oportunidade para convidar aquelas pessoas que pudessem se voluntariar para trabalhar como coordenador de acessibilidade. É uma função nobre, é uma função, porque todos nós eleitores somos corresponsáveis, né, pelo processo eleitoral. Então, a nossa parcela de contribuição como cidadão. Então, quem quiser nos ajudar no dia das eleições, basta acessar o site do TRE Maranhão e ali preencher um formulário, que será muito bem-vindo.
1: Em instantes, Brasil pode se tornar o segundo país do mundo mais tarifado pelos Estados Unidos.
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7: 13:28.
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1: O Tribunal de Justiça do Maranhão vai levar o programa Conciliação Itinerante aos municípios de Coroatá, Timbiras e Peritoró entre os dias 20 e 24 de julho. A ação oferecerá atendimento gratuito para facilitar o acesso da população à justiça e incentivar a solução consensual de conflitos. Durante a programação serão realizados atendimentos e audiências de conciliação para casos de divórcio, reconhecimento e dissolução de união estável, guarda de filhos, pensão alimentícia de paternidade, além de negociação de dívidas. A conciliação itinerante acontece nos dias 20 e 21 de julho em Coroatá, dia 22 em Timbiras e nos dias 23 e 24 em Peritoró.
0: Política.
1: Brasil pode se tornar o segundo país do mundo mais tarifado pelos Estados Unidos. De Brasília, nosso correspondente Paulo Otarã.
27: O governo brasileiro aguarda para qualquer momento nesta quarta uma comunicação oficial dos Estados Unidos sobre a confirmação ou negativa da promessa feita pelo escritório de negócios do representante comercial para aplicar duas sobretaxas sobre produtos brasileiros. O episódio abriu uma disputa diplomática entre Brasília, capital do país, e o Washington, capital americana. Durante evento político, o presidente Lula disse que não acredita que os Estados Unidos vão aplicar as sanções tarifárias e que a posição do governo Donald Trump é apenas um blefe. O economista Mauro Rochlin, da Fundação Getúlio Vargas, pensa em sentido contrário. Segundo ele, a impressão atual é de que os americanos não vão recuar.
7: O governo americano, acredito eu, está muito convicto do que está fazendo. Ele mira certamente outros objetivos que não uma facilidade maior na exportação americana. O que o governo busca, e a gente já falou isso aqui várias vezes, é uma flexibilização do PIX. Outro aspecto diz respeito ao direito autoral no que se refere principalmente a programas de software, a TI, a transformação digital. Também terras raras é um tema importante para os americanos. Esses três temas, principalmente, são os principais para o governo americano na mesa de negociações.
27: São duas tarifas. A primeira é uma tarifa adicional de 12,5% aplicada também a mais de 60 países, sob a justificativa de que essas nações não adotaram medidas consideradas suficientes para impedir a circulação de produtos fabricados como fruto de trabalho forçado, trabalho escravo. A segunda prevê uma taxa de 25% sobre produtos brasileiros, sob a alegação de que o governo de Lula adota práticas que oneram ou restringem o comércio com empresas americanas. Entidades como a CNI, a Fiesp, a Abimac, a CNA e representantes dos setores de café, mel, pescados e ferro gusa defenderam negociações ao invés da adoção de novas barreiras comerciais. Alegam que isso atrapalharia e muito a economia brasileira.
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27: De Brasília, Paulo Otarã.
10: Esporte.
11: Três atletas do Sampaio são pré-convocadas para a Seleção Brasileira de Basquete. Jalber Pereira.
12: A ala Rafa Monteiro e as alas pivôs Manu de Oliveira e Isa Sangali, do Sampaio Basquete, estão entre as 20 atletas reunidas pela Comissão Técnica da Seleção Brasileira para disputar o classificatório sul-americano da America Cup. A competição acontece de 3 a 9 de agosto na Argentina, mas as atletas finalistas da Liga de Basquete Feminino não participarão da preparação inicial. Da primeira lista vão sair as 12 convocadas para o torneio. O classificatório sul-americano contará ainda com a participação das seleções da Argentina, Chile, Colômbia, Paraguai, Uruguai e Venezuela. Após o sorteio realizado nesta terça-feira, o Brasil ficou no grupo B, ao lado de Venezuela e Chile. Pelo formato da competição, as equipes se enfrentam dentro dos seus respectivos grupos na primeira fase. O líder de cada grupo avança diretamente às semifinais. Já os segundo e terceiros colocados disputam um cruzamento eliminatório, valendo vaga na semifinal. Além da classificação para a próxima fase, os confrontos também serão decisivos para a corrida por uma vaga na America Cup de 2027. Os quatro melhores colocados do torneio garantem presença na competição continental, que será disputada em El Salvador, na América Central. Central de Notícias Brasil, com informações do esporte, Jalber Pereira.
11: Espanha domina a seleção francesa e está na final da Copa do Mundo. Rafael Guimarães.
13: A Espanha está na final de uma Copa do Mundo pela segunda vez em sua história. A seleção venceu a toda poderosa França por 2-0 e deu aula de futebol nesta terça-feira em Dallas, nos Estados Unidos. Os espanhóis jogaram a semifinal do Mundial como favoritos ao título. A equipe dominou o time francês e manteve viva a busca pelo bicampeonato. Com mais posse de bola desde o início, a Espanha teve dificuldade para chegar à área adversária. Enquanto isso, a França era mais vertical, como sempre, comandada por Mbappé. No entanto, aos 19 minutos do primeiro tempo, um pênalti de Luka Dean sobre Lamine Yamal mudaria a história da partida. Oyarzabal cobrou e abriu a contagem para os espanhóis. Atrás no placar, os franceses foram para cima. Tiveram chances de empatar, mas a etapa inicial terminou com a Espanha vencendo por 1-0. O segundo tempo não começou muito diferente, com os espanhóis com mais posse de bola e a França buscando o ataque, mas tendo seus principais jogadores anulados pelo adversário. Até que aos 12 minutos, em uma linda tabela com Dani Olmo, o lateral Pedro Porro estufou as redes, ampliando o placar para 2-0 e carimbando a vaga da Espanha na final da Copa do Mundo. Com a derrota, a freguesia francesa segue mantida, já que a equipe perdeu as últimas 3 partidas para os espanhóis, todas semifinais. A Espanha aguarda agora a equipe vencedora do confronto entre Inglaterra e Argentina, que ocorre nesta quarta-feira, às 16h, no horário de Brasília, em Atlanta, nos Estados Unidos. A grande final da Copa do Mundo acontece no próximo domingo, dia 19, também às 16h. Da Rádio Agência Nacional em Brasília, Rafael Guimarães.
9: O Jornal Central é uma produção do Departamento de Jornalismo da Central de Notícias Brasil. A técnica é de James Chaves e a apresentação de Tereza Cristina. Estarei de volta amanhã neste mesmo horário aqui na sua emissora. Obrigada pela sua companhia e até amanhã.
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17: 13h36.
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0: Olá, moça da manhã, muito boa tarde. Já estamos na área com o Robert Show nesta quarta-feira. Hoje, dia 15/7/2026. A partir de agora está no ar o programa Robert Show para a galera até as 15 horas. Onde você vai curtir o melhor do som jamaicano, o melhor do reggae. É, você ligadinho com a gente, curtindo nossa programação aqui no centro da cidade, nos bairros, na zona rural, nas cidades vizinhas, acompanhando a gente. Muito obrigado. Valeu pelo aplicativo, qualquer lugar do Maranhão, do Brasil, curtindo o programa. Valeu pelo carinho da sua audiência. 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Galera, continua a programação, ligadinho com a gente. 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Galera, continua a programação ligadinha com a gente, vem neste sábado. Neste sábado você não pode perder, tem aniversário do nosso amigo Sinésio, ali no povoado Belém, na comunidade São Domingos. Lá temos a animação total da... Começa pela manhã, com cerimônia religiosa, café da manhã. Logo após, tem um paredão Gol Black. E em seguida, continua a festa com a radiola Stone Black. Bom, temos aí o grupo Vum de Samba, né? O grupo musical Vum de Samba. Tava o melhor do céu do pagode pra galera. Além de churrasco liberado, 330 quilos de carne. Em seguida, também tem a animação total da radiola Stone Black. Agora a excursão saindo de São Luís, direto de São Luís, até o local da festa. A organização Sinésio, Mariano e família, né? Desde já você está convidado dia 18 de julho, neste sábado. Só ligadinho, curtindo a programação, ligado, curtindo o programa, ouvindo as pedras, vem o tradicional, inauguração da Choperia São Pedro, neste final de semana, de domingo, dia 19 de julho, aliás, na MA014, bairro de São Lourenço, bem ao lado da oficina de Guida, onde é o posto Aleluia. Lá tem a seresta durante todo o dia para a galera, tem carretinha. 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
0: Com Seresta aí com Fábio Rodrigues e Banda Eros. E mais aí a noite tem a Radiola Aire FM, VIP Lion, Ouro Mil. Na compra do ingresso, você concorrerá ao sorteio de uma geladeira Zerinho. Mãe, você é nosso convidado especial. Organização Pelado, Jandilson, apoio depois de bebida São Pedro. Já estamos curtindo a programação, ligadinho com a gente. Passei também do aniversário de Dona Silvia, na Choperia da Silvia, Projeto Casulo, neste sábado. Com a animação total da galera Cuxi, Rádio Olá Sucesso Musical, com o DJ Luiz Pedra, DJ Jailson Pedra, Haroldo Rutz. Temos aí almoço e churrasco liberado à tarde pra galera, tá bom? Cadê Silvia e família, neste sábado, portanto, você é nosso convidado todo especial. Legal, turma, tá chegando domingo também, aniversário da Dona Rosa, nossa amiga Rosa e a esposa do nosso amigo Luizinho, da Marmoraria São Luís, lá no sítio desse Luizinho, também na rua... Beleza, lá no bairro do Grajaú, tá bom? E a galera não pode perder a rua Renato Penha, no bairro do Grajaú, e portanto, dia 19 de julho, neste domingo, tem a carretinha turbinada, fazendo a festa pra galera, venha comemorar mais um aniversário da nossa amiga Rosa. E você, claro, tá convidado, se você marcar presença, carretinha turbinada, e a galera não pode perder neste domingo, tá bom? Ali mesmo, no bairro do Grajaú, da residência, nosso amigo Luizinho, da Marmoraria São Luís. Galera, 13 horas com 2 minutinhos, a galera curtindo a programação do oferecimento da Jacaré Pinturas, a oficina Jacaré Pinturas. 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Vamos começar o Robert Show para você, 13 horas 42 minutos.
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1: Bem de volta aqui na Samba FM, sucesso do vocal do Papa Zodíac, né? Aqui na Samba FM, na 106. Galera curtindo as férias de qualidade até as 15 horas nesta quarta-feira. Tá bom, apresentando pra você que tá vindo aí a tradicional festa dos pais e a galera não pode perder. Você tá convidado especial dia 9 de julho, não, 9 de agosto. Residência do nosso amigo Zequinha de Zé Duda. Por lá tem uma agenda especial da Rádio Stone Black. Temos seresta pra galera com a banda MB, Vinhos da Baixada. A primeira do ao vivo pra galera. De organização Zequinha Zé Duda e família. Portanto, dia 9 de agosto. Galera, continua a programação, vem para você participar dia 26 de julho, tradicional aniversário da Rádio Alistão Black, o Voado Poleiro, residência de Paulinho Jones. Por lá temos aí Cereja com Tureba, Safadão, né, e mais a Rádio Alistão Black, torneio de futebol, meu, temos aí churrasco liberado à tarde para toda a galera presente. Organização Paulinho Jones e família, portanto você está convidado dia 26 de julho. 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Tá chegando o tradicional fechê de São Roque, dias 15 e 16 de agosto, lá no clube do Gaguinho, São Roque, São Bento. Tá bom, por lá tem uma ajuda especial pra galera. Você não pode perder, dia 15 e 16 de agosto. Portanto, você é nosso convidado especial. Dia 16 de agosto tem aí a nova estrela do som. Vai estar legal que você tá convidado, fechê de São Roque. Passando a coisa na programação, vamos aí para os apoios cultural. Daqui a pouquinho estamos de volta com mais sucessos aqui na sua rádio 106, também da FM. Yeah.

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11: 14 horas em ponto.
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0: Amiga moçada, aí sucesso, fidelidade no vocal do Peter Totti. Vamos continuar a programação, 13 horas, não, 14 horas, 6 minutinhos. A galera convidando você para participar, toda a família, participar de uma grandiosa festa beneficente, né?
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0: Grandiosa boiada beneficente.
1: Pedras e aqui.
0: Dia 18 de julho.
1: Robert Pedra.
0: 18 de julho, a partir das 13 horas, neste sábado.
1: Ifa.
0: Ali mesmo, no povoado Conceição, bem ao lado do Açude Balneário. Lá e a turma não pode perder, né? Desse do Rosário. É o grandiosa boiada beneficente em prol aí o garotinho, em prol da visão do garotinho Nicolas. Tá bom? Temos aí o paredão todo de boa. E mais uma apresentação do Boa Meu Boi do Poleiro. É, dia 18, a partir das 13 horas, tá bom? Você é nosso convidado especial, residência do Rosário. Povoado Conceição São Bento. Organização Márcia, Leleco e Família. Apoio do distribuidor de bebidas Conceição. 18 de julho. Só neste domingo tem a inauguração de peso aí pra galera curtir em São Bento. Na inauguração da Choperia São Pedro. É, vamos lá, você vai curtir 19 de julho. Neste domingo, temos aí a carretinha Gol Pedra com o DJ Reinaldo Pedra, DJ Haroldo Roots. Temos churrasco de um boi de 200 quilos pra galera. A partir das 4 da tarde, Celeste com Fábio Rodrigues e Banda Eros. Na compra do seu ingresso, você concorrerá a uma geladeira.
1: Belinho,
0: tá bom? À noite, Aire FM, VIP Lion. Ouro Mil. Organização Pelado, Jandilson e Família. A inauguração da Choperia São Pedro, ao lado da Oficina de Guida, na MS014, bairro São Lourenço, em frente ao posto Aleluia. Neste domingo. 12h08, a galera curtindo, vem sabadão, aniversário do meu amigo Sinésio. A festa rola pra você aí no povoado Belém, na comunidade São Domingos. Lá temos um agito pela manhã tem cerimônia religiosa, café da manhã. É, logo em seguida temos aí o paredão Go Black e também um grupo musical Vamos de Samba. Temos aí um churrasco liberado de 330 quilos de carne pra galera. A animação por conta da Rádio Aleston Black. Discussão sair de São Luís, diretamente de São Luís até o local da festa. Organização Daniel, Sinésio, Mariano e família. Desde Daniel na comunidade São Domingos, povoado Belém, São Bento. 12h08, a galera curtindo as pedras. Ela participa este domingo também, aniversário da minha amiga Rosa, lá do ateliê São Luís. O nosso amigo Luizinho da Marmoraria São Luís, tá bom? Você tá convidado especial dia 19, domingo. Desde Luizinho da Marmoraria São Luís, na rua Reinaldo Penha, bairro do Grajaú. A carretinha turbinada, fazendo a festa pra toda a galera. Você é nosso convidado, tudo especial. Agradece Rosa e família.
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0: 12h09, galera, curtindo a programação, valeu pelo carinho da audiência. 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
0: Legal, tô ligadinho com a gente. Vem pra você participar no dia 26, aniversário da Rádio Leston Black, 26 de julho. Essa da Rádio Leston Black ali no povoado
1: de
0: Poleiro, residência de Paulinho Jones.
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0: Lá temos a animação total da Nova Leston Black, mais seresta com Tureba Safadão. Pela tarde, churrasco liberado pra todos os presentes. Organização Paulinho Jones e família. 26 de julho. Obrigado, gostando da programação, nós toque também especial, minha amiga Adaildo Mecânico. 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
1: 14 horas e 16 minutos.
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11: 14 horas e 43 minutos.
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1: Robert, nós estamos de volta aqui no Robert Show, galera, curtindo a programação, curtindo o sucesso aqui no Robert Show, tá bom? 14h46.
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1: Tá legal, toma curtindo a programação, ouvindo as pedras, vem o tradicional festejo de São Roque, do Clube do Gaguinho, povoado de São Roque, São Bento. Lá tem dia 15, 16 de agosto, 16 tem a New Giga Estrela do Som. A galera não pode perder na organização da nossa Severa Moraes e família. Vai ser show demais, dias 15, 16 de agosto, prepare-se.
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1: 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Legal, na programação, dia 9 de agosto, Festa dos Pais, acontece aí no povoado. É, tradicional Festa dos Pais, no povoado Tucum, São Bento, no Clube Arena Show. É, desde a Zequinha, desde a Duda. Lá tem uma agenda especial da Rádio Aleston Black, tem a banda MB, Vinhos da Baixada, fazendo melhor do ao vivo. 30 anos de sucesso, tradição, essa festa dos pais, a organização Zequinha Zé Duda e família. Olha que a turma neste sábado tem festa beneficente, uma grande boiada beneficente em prol aí o garotinho Nicolas, em prol da visão do garoto Nicolas. Estamos aí o paredão, tudo de boa, a partir das 13 horas. E temos aí também a apresentação do Boa Boi de Poleiro. Agora Conceição, residência do Rosário. A organização aí, Márcia, Leleco e família. Boi distribuidora de bebidas Conceição. Você ligado, curtindo a programação, curtindo as pedras, ouvindo o Robert Show até as 15 horas. Rolando o que é de melhor do som jamaicano pra galera, tá bom? 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Vou tocar mais uma pra você aqui na Samba FM, Robert Show, até as 15 horas.
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Olha, que estamos de volta aqui na Samba FM, finalzinho do programa. Voltamos amanhã com mais uma edição do Robert Show. Agradecendo você pela sua audiência. Muito obrigado. Fique o sucesso com o meu do Capitão América com o George Decker. Valeu, moçada. Um forte abraço. Uma ótima tarde a todos. Um apoio cultural. Logo após, tem o Bagaceira com a Nana Hickman. Valeu.

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1: 14 horas e 57 minutos.
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9: Vamos lá na primeira notícia de hoje. Notícia boa, né, gente? Notícia boa, a gente não espera, a gente divulga, a gente fala logo, é isso mesmo. Nasceu, gente, nasceu a quinta neta de Zezé de Camargo. É isso mesmo, galera. O filho do cantor, né, Igor Camargo, que é o filho, né, gente, de Zezé de Camargo e Luciano.
10: Mas sabe o que é que deu? Deu a lógica. Por fora eu tava.
9: Anunciou o nascimento da primeira filha, gente.
10: Eu cheguei ali.
9: Nesta última sexta-feira, galera.
10: Que um idiota.
9: Ele compartilhou fotos de um ensaio com a esposa. Gente, linda, linda, linda esposa, arquiteta e design de interiores. Ana Billy. Explicou na legenda. Que ele optaram, né, gente, por não mostrar, né, o rosto da bebê. Uma menina.

um ano após da morte, né, gente, da cantora Preta Gil. Um ano após a morte de Preta Gil, Carolina Dickmann, galera, ela toma a decisão radical, gente. Esse documentário e série sobre Preta Gil estreiam no dia 20 de julho, agora, né, galera? Data que marca um ano da morte da cantora. A Carolina Dickmann pediu desculpas e impressiona, galera, ou melhor, a imprensa e ao público por recusar convites para gravar vídeos, conceder entrevistas e participar de depoimento sobre Preta Gil no período em que marca um ano da morte da cantora. A atriz explicou que ainda não consegue abordar o assunto, apesar de se reconhecer a importância das homenagens e dos documentários dedicados à trajetória da amiga. Em um vídeo publicado nas redes sociais nesta última quarta-feira, a Carolina Dickmann, ela contou que passou dias refletindo antes de responder aos jornalistas que a procuraram para falar sobre o lançamento do documentário Preta, Eu Não Ando Só, e da série, galera, documental Meu Nome é Preta. A existência da Preta, galera, da Preta deve ser comemorada sempre, como esses documentários vão fazer lindamente, mas essa data, o ano sem ela, é muito dura para mim, falou a atriz Carolina Dickmann.

0: já viram o babado da Virgínia, que ela comprou um apartamento. Ela comprou um apartamento no prédio, galera, de Neymar. E será a vizinha do jogador. Meu Deus do céu. A influenciadora comprou, galera, um apartamento de luxo, galera. Gente, em Itapema, no litoral norte. No litoral norte de Santa Catarina, em frente a uma das praias mais famosas da cidade. O edifício é conhecido como Prédio de Neymar Passada. Porque a empresa, né, galera, é dona, galera, do terreno e sósia da construtora. Pois é, já tô até vendo a notícia. A Virgínia está com o Neymar. Meu Deus do céu, só falta essa. Essa mulher é louca. É uma das influenciadoras que tem mais seguidor do mundo. Virgínia Fonseca, maravilhosa, linda.
1: Fora eu tava bem, era só ilusão de hoje.
2: Tudo embaçado.
0: Boa tarde pra você de rádio ligado. Boa tarde pra você que tá curtindo, sintonizado aqui na melhor sintonia. Ela mesma, a Ana Castela, Matheus e Cauã, ilusão de ótica.

0: Sensacional.
1: Aninha, muito obrigado, viu?
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0: ideia, falar aqui pro chefe, né, pro chefe Zanilson Dias, mudei de ideia, não quero mais um programa só de forró das antigas, agora eu quero um programa só com as sertanejas, desse jeitinho. Gente, isso não é música, isso é pedrada, bebê. Boa tarde pra você de rádio ligado.
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0: 988-528-944. Gostou dessa, gente? Henrique Juliano, eu bagunçando aqui, barafustando, como diz o ditado aqui, o computador, e do nada achei essa música. Ó. Henrique Juliano, seu adeus nunca foi embora. Música nova, hein? Música nova, acabaram de lançar essa obra de arte.

0: Mas que daqui a pouquinho tem mais sertanejo. É assim, Doquinha. É assim.
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0: Que música linda.
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0: Henrique Lu Juliano, tá bom de vocês gravarem, cantarem música. Só assim, ó. Só música linda, desse jeitinho, ó.

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1: Música maravilhosa.
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15h35. Vamos que vamos, aqui na melhor sintonia da rádio. Obrigado pela companhia.

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Tell me how you feel. 15h45. Boa tarde. Pra você de rádio ligado.

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2: 17 horas e 2 minutos.
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17:06. 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

Alô, amigos, boa tarde, gente, boa tarde, galera, boa tarde a todos. Estamos chegando aqui com mais uma edição do nosso programa de todas as tardes para você. Esse microfone aqui tá na 106.3 São Bento FM, a rádio sucesso, a rádio que a cidade ouve.

0: A partir de agora, a gente fica juntinho com você até as 10 para as 7 da noite, aqui na 106.3 São Bento FM, a Rádio Sucesso, a rádio que a cidade ouve. E você já pode participar com a gente, já pode ligar para nós, o telefone tá aqui, ó.
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0: É o telefone do sucesso, é o telefone que você participa com a gente, você pede a música e a gente atende você com todo carinho, tá bom? É só você ligar e pedir o teu sucesso que a gente atende você com todo carinho, tá bom? A rádio, pra você ficar ligadinho com a gente, é essa aqui, ó.
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0: Sucesso todo dia, toda hora, a qualquer momento que você liga o seu rádio, você encontra sucesso aqui na 106.3 São Bento FM, a rádio que a cidade ouve. É a São Bento FM. E você sabe disso, né? Que a programação é feita com carinho pra você que está aí do outro lado.
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0: WhatsApp do nosso programa 987-89-6117. 987-89-6117. É o WhatsApp aqui da programação do Feedback. Pra você participar com a gente, pra você pedir a música, o sucesso que você gostaria de ouvir. A equipe do programa, eu mais eu comigo e eu também. Simão Ribeiro com você até as 10 para as 7 da noite, na boa música, no sucesso.
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13: 17 horas e 21 minutos.

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2: 17 horas e 28 minutos.

Beleza, a gente volta com você no nosso programa, no nosso feedback, é o nosso programa pra você. É, rapaz, e o bicho aqui tá pegando com a Inglaterra e a Argentina, né? 1-0 Inglaterra, e é isso aí. É isso, vamos torcer pra que fique assim, ou mais, a Inglaterra ganhe mais, né? Tá certo. Vamos prosseguindo com o programa, o nosso feedback, nosso programa de todas as tardes aqui pra você, aqui na São Bento FM. 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Olha, o nosso boa tarde ao nosso amigo Johnny Cabeleireiro. Meu primo Johnny Cabeleireiro aí. Tá ligado com a gente? Curtindo a programação e com certeza tá ligado no jogo, né? O John tá assistindo também, com certeza, porque ali no John é o seguinte: quem não gostar de rádio, assiste TV, quem não gostar de TV, ouve rádio, quem gostar dos dois, assiste TV e ouve rádio ao mesmo tempo, né? Tá certo. Boa tarde, Johnny, e boa tarde a todos que estão com você aí no salão. Boa tarde. E o sucesso chegando pra você, Fernando Mendes.

0: 17:34.
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6: 17 horas e 41 minutos.

Beleza, de volta aqui com você com o nosso feedback. O bicho tá pegando, tá pegando. Tá pegando Inglaterra com a Argentina. Tá pegando, viu? É, mas tá pegando. É, mas Inglaterra tá forte, Inglaterra tá segura. É isso aí. E vamos prosseguindo com a nossa programação. Vamos deixar os caras jogar pra lá. Deixa os caras jogar pra lá. Vamos cuidar com o nosso programa. É isso aí. Boa tarde pra você que tá ligado comigo ali no mutirão, rapaz. O Vadinho, Dona Benedita e Vicente do ar-condicionado. Essa galera também sempre ligadinho com a gente, sempre curtindo aí o melhor do sucesso. Aqui na 106.3 São Bento FM. A rádio que a cidade ouve é a São Bento FM. Dona Francinete e o seu Fernando na Isaquilândia. Bom, boa tarde, obrigado. Seu Gilmar, Dona Célia e Dona Tertuliana no aeroporto. Dona Janice e seu Domingo Sorveteiro no São Lourenço. Boa tarde, obrigado pelo carinho da audiência. E a gente prossegue, né, com a programação, prossegue com música pra você. Enquanto o bicho pega ali com a Itália e a Argentina, a gente vai de música.

0: 17:47.
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3: Boa noite, povo!

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1: 17 horas e 50 minutos. 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

Beleza, beleza, de volta aí com você, com a nossa programação, o nosso feedback, né? O bicho tá pegando, a Argentina conseguiu virar, né? A Argentina conseguiu virar. 2-1 aí pra Argentina, né? É isso aí. E a gente vai prosseguindo aqui com a nossa programação, enquanto eles estão se pegando, se atacando por lá, a gente vai com a programação do nosso... Nossa tarde, né? A programação de nossa tarde aqui é o nosso feedback, né? A programação para você. E a gente prossegue, lembrando que tem churrasquinho no Jordi, você não pode perder, você não pode ficar de fora. 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E a gente prossegue com a programação, prossegue com o nosso feedback, enquanto os bichão lá estão se atacando no campo, a gente está prosseguindo com a programação feedback. E daqui a pouquinho tem a oração das seis, né? Daqui a pouquinho tem a oração das seis. Beleza, né? Daqui a pouquinho tem a oração das seis, para você que gosta de acompanhar a palavra do Senhor, né? Daqui a pouquinho, não fique de fora, tá? Não fique de fora para você ouvir a palavra do Senhor aqui na São Bento FM. É Padre Reginaldo Manzotti que vai fazer a oração das seis para você. Todas as tardes, né? Aqui de segunda a sexta, de segunda a sexta aqui para você, às 18 horas, Padre Leonardo Manzotti fazendo aí a oração das seis e você acompanhando com ele, tá bom? E a gente abraça você que tá ligado com a gente no bairro do Porto Grande, o Cachorrão e o Jubileu. Boa tarde, já cheirinho da noite. Na Matriz nós temos o Guiomar, temos a Raquel, temos o Rosalino, o Mundiquinho e o Baixinho de Viegas, ligado com a gente, curtindo aí a programação. Boa tarde a todos vocês. Na Cristóvão Martins a gente tem o Natinho, o Joedia, a Dona Marinilde, o Ribinha, o Domingos, o Pedro, a Tereza, a Kécia, o Júlio Black e Flávio Carão. Essa galera sempre ligada com a gente, sempre curtindo aí o melhor do sucesso, sempre curtindo a programação, né? Isso aí é assim mesmo. São Bento FM fazendo a festa com você aqui nas suas tardes com o feedback. É a programação que você mais curte todos os dias aqui, né? E a gente prossegue com o programa, trazendo mais música. É, vamos segurar a música um pouquinho, porque daqui a pouquinho tem a oração das seis, né? Daqui a pouquinho tem a oração das seis, e você não pode perder, você não pode ficar de fora, tá certo? Fique ligado na 106.3 para ouvir a palavra do Senhor. Enquanto isso, a gente abraça você no bairro Outrabanda, quem tá ligado com a gente lá no bairro Outrabanda. Nossos amigos, é o Carlos Alberto, Grande Cazumba ligado com a gente. O Zé Piloto, Ivaldo, meu amigo, meu irmão Ivaldo, tá ligado com a gente. Boa tarde. O Zé Domingos também ligado com a gente. Pedro Coruja já tá intocado, uma hora dessa, né? Já tá só de olho pro caminho, Pedro Coruja. O Luizinho também tá ligado com a gente. Grande Luizinho, curtindo a programação. Boa tarde. A Dona Ivone, Dona Vera, Dona Maria José, a Dona Branca, Dona Jacineiva, também tá ligado com a gente. Denise Sueli, a sereia do bairro, né? Tá ligado? Boa tarde, obrigado pelo carinho, pela sintonia. Continue com a gente, continue ligado na São Bento FM, a Rádio Sucesso. Essa programação que vocês fazem com a gente, né? Se não fosse vocês, a gente não estaria aqui com essa programação maravilhosa que a gente faz pra você, tá certo? Então, boa tarde pra vocês. Muito obrigado a todos pelo carinho, pela audiência. Os amigos ali do Monte Sinai também ligado com a gente. Boa tarde, boa tarde a todos. Júnior Shoptime tá ligado com a gente. Everaldo do Lava Jato do Grau, Garrido Despachante, Dona Maria Luísa na Travessa Benjamin Constante, Branco também no

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Nossa Senhora do Carmo, venho nesta tarde consagrar-me inteiramente a vós. Tudo o que sou, tudo o que tenho, entrego em vossas mãos. Nossa Senhora do Carmo, suplico-vos que fortaleçais com vosso poder a minha fraqueza. Nossa Senhora, nesta tarde, iluminai a escuridão da minha mente com a vossa sabedoria. Nossa Senhora, que o Santo Escapulário traga-me a vossa especial proteção nas lutas do dia a dia, para que eu possa ser fiel ao vosso Divino Filho. Mãe, que o teu Santo Escapulário afaste-me de tudo que é pecaminoso. Revista-me, ó Mãe, com as virtudes de um verdadeiro discípulo. Nossa Senhora, Mãe do Santo Escapulário, ofereço esta oração para minha salvação e na intenção que agora apresento, diga os nomes. Pense em alguém e reze comigo. Nossa Senhora do Carmo, proteja-nos de todo o mal. Livra-nos de toda maldade. Ave Maria, cheia de graça, o Senhor é convosco. Bendita sois vós entre as mulheres, e bendito é o fruto do vosso ventre, Jesus. Santa Maria, Mãe de Deus, rogai por nós, pecadores, agora e na hora de nossa morte. Amém. Mãe, abençoai a minha família. Abençoai os que se recomendam às minhas orações. Abençoai e santificai a todos nós. Nossa Senhora do Carmo, protegei-nos na vida, consolai-nos na morte, e seja nossa advogada junto a teu Filho Jesus.

oração de agradecimento a Jesus das Santas Chagas, neste final do dia. Jesus das Santas Chagas, ao terminar este dia, eu me coloco diante de tua presença amorosa. Tu sabes o que vivi, o que senti, o que deu certo e aquilo que foi difícil. Faça uma reflexão. Pense agora no seu dia, no melhor momento, no pior momento. Continuemos a rezar. Por tudo, Senhor, eu te agradeço. Não apenas pelo que foi bom, mas também pelo que me desafiou. Obrigado pelos gestos de carinho, pelas pequenas vitórias. E obrigado também pelos momentos de cansaço, de dúvida ou de dor. Porque principalmente neles, tu me sustentaste, ainda que eu não percebesse claramente. Jesus, pelas tuas santas chagas, rendo graças pela tua fidelidade que não falha. Se hoje me faltou ânimo, serenidade ou paciência, acolhe meu pedido de perdão. Se hoje tive medos ou tropeços, cobre-me com as tuas santas chagas. Tudo o que vivi, as alegrias e as cruzes, as palavras ditas e silenciadas, eu coloco em tuas chagas benditas e te agradeço, especialmente por esta intenção que agora apresento. Coloque aqui o seu agradecimento. Senhor, entrego-te meu descanso. Dá-me uma noite de paz. Renova minhas forças e prepara meu coração para recomeçar amanhã confiando no teu amor. Jesus das Santas Chagas, eu confio em vós. Amém. 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

0: 18:14.
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2: 18 horas e 25 minutos.
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7: Essa aí é bacana, essa aí é bonita e você vai já curtir ela, tá? Você vai já curtir essa linda música aí da Diana, ainda Queima Esperança. Uma música muito bonita, né? Um dos grandes sucessos aí da cantora saudosa Diana, né? Você vai já curtir essa daí. Mas antes da música, a gente vai lá na Mercês Construções, onde você vai comprar tudo com economia para sua construção. 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É, agora o Johnny vai curtir sucesso. Essa aí da Diana, ainda Queima Esperança. O Johnny tá curtindo ela. Vai curtir agora também todinho, né, Johnny? Vai curtir essa música aí que é linda, viu? Linda esse sucesso da Diana. É. Uma das músicas que eu gosto muito. Essa daí é uma. Adriana, viu? Muito linda essa daí. E vai para todos os ouvintes da Somente FM este sucesso aí da Diana, tá bom? A gente manda para todos vocês que estão ligados com a gente, todos, tá? Diana, ainda queima a esperança.

18h30. 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
11: 18:41.
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11: 18:41. 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

0: Beleza, estamos chegando ao final do nosso programa de hoje. Queremos agradecer você pelo carinho, pela audiência e fazer o convite para voltar a sintonizar amanhã, a partir das 17 horas, mais uma edição do nosso Feedback. A todos, boa noite. Vem aí uma sequência de música, seguido dos apoios culturais e a voz do Brasil para você ficar bem informado, tá bom? A todos, boa noite, fique com Deus. Até amanhã, se Deus quiser. Tchau, tchau.
1: 18 horas e 49 minutos.
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0: 18:52.
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2: Em Brasília, 19 horas.
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4: Olá, boa noite.
2: Boa noite para você que nos acompanha em todo o país.
4: Quarta-feira, 15 de julho de 2026.
2: Vamos ao destaque do dia na Voz do Brasil.
4: Vacinação em gestantes.
2: Imunização de grávidas pelo SUS reduziu casos graves de bronquiolite em bebês menores de 6 meses.
4: Os dados são do Ministério da Saúde. Natália Koslick.
5: Até agora, mais de 1.200.000 doses da vacina contra bronquiolite foram aplicadas no país.
2: Você vai ouvir também prova de vida.
4: Quem precisa fazer comprovação no INSS está recebendo aviso do governo federal.
2: Fique atento, a mensagem não solicita dados do cidadão. Márcia Fernandes.
6: Não são enviados links, nem são solicitados dados como CPF ou endereço.
4: E ainda, novas regras de publicidade para bets começam a valer sexta-feira.
2: Está proibida a veiculação de análises sobre eventos esportivos que induz a realização de apostas.
4: Também está vedada a divulgação para crianças e adolescentes. Nazi Brum.
7: Entre as principais regras da portaria publicada no último dia 10, está a divulgação de advertências ao apostador sobre os riscos de apostas online.
2: Hoje, na apresentação da Voz do Brasil, Mariana Jungmann e Luciano Seixas.
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2: A vacinação de gestantes no SUS contra bronquiolite reduziu pela metade os casos graves da doença em bebês.
4: Os dados foram publicados esta semana pelo Ministério da Saúde.
2: Essas e outras vacinas presentes no esquema vacinal das gestantes ajudam a evitar internações e óbitos de mães e de seus bebês.
5: A vacina contra o vírus sincial respiratório, principal causador da bronquiolite, protege o bebê ainda durante a gestação até os primeiros meses de vida. É esse o período em que o risco de complicações respiratórias é maior. A obstetra Michele Egídio explica como funciona o mecanismo de imunização nessa fase da vida.
8: Vai passar anticorpos para a criança, mas não necessariamente ela vai conseguir impedir que a criança não tenha doença, mas vai impedir as formas mais graves, as que exigem internação. Então a criança já vai ter algum tipo de imunidade ao vírus, então vai ter uma doença um pouco mais leve do que normalmente ela teria se a mãe não tivesse se vacinado.
5: Disponível na rede pública desde dezembro, a vacina contra bronquiolite é indicada a partir da 28ª semana de gestação. Assim que completou o tempo necessário, a técnica de enfermagem Fernanda Larissa da Silva compareceu a uma unidade básica de saúde para garantir sua proteção e de sua bebê.
9: Essencial, tanto para mim quanto para a criança. Não ter que ficar indo direto ao hospital e a saúde dela está íntegra, a minha também.
5: Até agora, mais de 1.200.000 doses da vacina contra bronquiolite foram aplicadas no país. De acordo com dados publicados essa semana pelo Ministério da Saúde, a vacinação de gestantes no SUS levou à redução de 52% dos casos graves da doença entre bebês com menos de 6 meses. O calendário vacinal de gestantes contém ainda outros imunizantes, como destacou a diretora substituta do Departamento do Programa Nacional de Imunizações, Ana Catarina de Melo Araújo.
10: Nós temos a vacina DPTA, que é a vacina que protege para coqueluche. Ela deve ser realizada a partir da 20ª semana de gestação. A vacina hepatite B, que é uma vacina que nós fazemos desde a infância.

0: existem ainda algumas gestantes que não receberam. Então, é importante receber a vacina contra a influenza, que ela é anual, e a vacina também da Covid-19. Então, são doenças que, quando acometem as grávidas, elas têm um comprometimento importante, levando à internação e óbito.
1: Caso a gestante tenha perdido alguma das doses no tempo recomendado ou tenha quaisquer outras dúvidas, basta procurar a unidade de saúde mais próxima de casa com a caderneta em mãos para verificar sua situação junto aos profissionais de saúde. Reportagem Natália Koslick.
2: E neste mês, a saúde bucal também está em pauta.
3: É o Júlio Neon, que alerta para os cuidados diários e prevenção de doenças bucais.
2: O Sistema Único de Saúde oferece atendimento básico e especializado.
4: O Júlio Neon chama a atenção para a importância dos cuidados com a saúde bucal e da prevenção de doenças. Entre as principais recomendações estão escovar os dentes com creme dental fluoretado pelo menos 3 vezes ao dia, usar fio dental diariamente, reduzir o consumo de alimentos com alto teor de açúcar, evitar o uso de produtos derivados do tabaco e moderar o consumo de bebidas alcoólicas. Também é indicado procurar atendimento odontológico sempre que houver sinais como dor persistente, feridas na boca que não cicatrizam, sangramento nas gengivas ou dificuldade para mastigar. Pessoas que utilizam próteses dentárias devem manter a higienização adequada e realizar acompanhamento periódico. Quem precisar de atendimento odontológico pelo SUS deve procurar a unidade básica de saúde mais próxima de casa. Quando necessário, o paciente será encaminhado para atendimento especializado, conforme a organização da rede de saúde do município. Graziela Mendonça, para a Voz do Brasil.
3: Você já ouviu falar em soroterapia? A técnica consiste na aplicação de vitaminas e outras substâncias diretamente na veia de pessoas saudáveis.
2: E é usada em casos de desidratação ou em casos em que a pessoa não consegue receber nutrientes pela alimentação.
3: Mas tem gente buscando tratamento para aumentar a energia e até rejuvenescimento.
2: Cuidado com essas promessas milagrosas de detox ou imunidade instantânea que aparecem na internet.
3: Anvisa alerta, nenhuma evidência científica comprova esses benefícios.
5: A Agência Nacional de Vigilância Sanitária, Anvisa, alerta que a soroterapia não substitui tratamentos médicos nem oferece benefícios comprovados para aumentar a imunidade, rejuvenescer, promover desintoxicação ou melhorar o bem-estar de pessoas saudáveis. O procedimento só deve ser realizado em casos com indicação clínica e sob orientação de profissional habilitado. A soroterapia consiste na aplicação de vitaminas, nutrientes e outras substâncias diretamente na veia. Segundo a Anvisa, esse tipo de tratamento é indicado apenas em situações específicas, como pacientes desidratados, internados ou que não conseguem receber nutrientes pela alimentação. A agência também chama a atenção para os riscos do excesso de vitaminas, que pode provocar náuseas, vômitos, dores de cabeça e alterações no funcionamento do fígado e dos rins. A Anvisa esclarece que não existe cosmético injetável. Produtos aplicados por injeção devem ser aprovados como medicamentos ou dispositivos médicos. Claudimário Carvalho, para a Voz do Brasil.
2: Previdência Social vai realizar atendimentos em todo o país nesse fim de semana.
3: O serviço será destinado à realização de perícias médicas e avaliações sociais, etapas obrigatórias para concessão de benefícios.
2: Ao todo, são 20.900 vagas em todo o país.
3: Para ser atendido, o cidadão precisa agendar pelo site ou aplicativo Meu INSS ou por ligação para a central 135.
2: Mais informações em gov.br/INSS.
3: Vamos falar agora de um dos serviços do INSS, a prova de vida.
2: Ela é feita de forma automática por meio de informações das bases governamentais.
3: Mas os beneficiários que não foram identificados estão sendo informados por meio de mensagens de WhatsApp enviadas diretamente pelo governo federal, que precisam fazer a comprovação de vida.
2: E um aviso importante: o Instituto não envia mensagens solicitando CPF, telefone, reconhecimento facial ou qualquer outro dado pessoal para a realização da prova de vida.
6: A prova de vida do INSS é um procedimento para confirmar que o beneficiário de aposentadoria, pensão ou outro benefício continua vivo. Com isso, são evitados pagamentos indevidos. Hoje em dia, a prova de vida é feita de forma automática, cruzando a base de dados. Mas se o beneficiário não for identificado nesse cruzamento, ele é avisado que deve fazer a prova de vida por meio de mensagem de WhatsApp. A autenticidade da informação é garantida por um selo azul de conta verificada. O banco que paga o benefício também envia notificação pelo aplicativo ou pelo extrato bancário. Mas é preciso ter atenção. A mensagem enviada apenas comunica da necessidade da realização da comprovação de vida. Não são enviados links, nem são solicitados dados como CPF ou endereço. Como ressalta a presidente do Instituto Nacional do Seguro Social, INSS, Ana Cristina Silveira.
7: O INSS não liga, não envia servidores à casa dos beneficiários e nunca solicita dados pessoais, senhas ou qualquer tipo de pagamento para realizar a prova de vida. O Instituto também não pede CPF, endereço, dados bancários, nem envia links para atualização cadastral.
6: Para fazer a prova de vida, basta comparecer à agência bancária onde recebe o benefício, levando um documento oficial com foto. Não é preciso ir numa agência do INSS. Em caso de dúvida, procure os canais oficiais no telefone 135 ou pelo site meu.inss.gov.br. Reportagem Márcia Fernandes.
3: Começou hoje o pagamento do sexto lote do abono salarial.
2: Saiba quem tem direito e como consultar o benefício.
8: Cerca de 4,3 milhões de trabalhadores podem receber, a partir desta quarta-feira, 15 de julho, o sexto lote do abono salarial referente ao ano base de 2024. O valor do benefício varia de R$ 136 a R$ 1.621, de acordo com o número de meses trabalhados com a carteira assinada em 2024. Tem direito ao abono quem está inscrito no PIS/PASEP há pelo menos 5 anos, recebeu remuneração média de até R$ 2.766 por mês em 2024, trabalhou com carteira assinada por no mínimo 30 dias no ano base e teve os dados corretamente informados pelo empregador no E-Social. Os trabalhadores podem consultar se têm direito ao benefício, o valor e a forma de pagamento através da carteira de trabalho digital ou no portal gov.br. O valor ficará disponível para saque até 30 de dezembro de 2026. Por decisão judicial, trabalhadores dos municípios mineiros de Juiz de Fora, Ubá e Matias Barbosa também recebem o benefício nesta quarta-feira. Em caso de dúvidas, o atendimento pode ser feito pelo telefone 158 nas Superintendências Regionais do Trabalho e Emprego ou pelos canais oficiais do Ministério do Trabalho e Emprego. Thaís de Araújo para a Voz do Brasil.
3: O setor de serviços atingiu 1,9% de janeiro a maio deste ano, frente a igual período do ano passado.
2: É o que mostram dados divulgados hoje pelo IBGE.
9: Esse indicador mostra o ritmo de atividades no dia a dia do país, como serviços de transporte, tecnologia, restaurantes e hotéis. Na comparação com maio do ano passado, o crescimento foi de 0,4%. No acumulado de janeiro a maio, na comparação com o mesmo período do ano passado, o resultado mostra um avanço de 1,9%. Nesse mesmo indicador, acumulado de janeiro a maio, o destaque positivo ficou com o setor de informação e comunicação, que subiu 6,2%. Já o acumulado nos últimos 12 meses ficou em 2,6%. E na comparação direta de maio com o mês anterior, o segmento de tecnologia não teve variações, mas outras atividades conseguiram crescer e ajudaram a assegurar o ritmo do setor, como detalha o gerente da pesquisa mensal de serviços, Rodrigo Lobo.
10: No campo positivo, os profissionais administrativos e complementares lideraram os ganhos, impulsionados pela parte de agenciamento de espaços de publicidade, serviços de engenharia e locação de automóveis. O segundo impacto positivo em termos setoriais ficou com os serviços prestados às famílias, que avançaram 0,2%, impulsionado pela parte de restaurantes.
9: O volume de serviços no Brasil recuou 0,4% em maio, após ter registrado alta de 1,1% em abril. Reportagem Luciana Colares de Holanda.
3: A projeção de crescimento da economia brasileira para este ano se manteve em 2,3%, segundo o novo boletim macrofiscal apresentado hoje pelo Ministério da Fazenda.
2: Dentre os fatores externos que devem contribuir para a projeção estão a retomada dos conflitos entre Estados Unidos e Irã e a instabilidade dos preços do petróleo e a possibilidade de novas pressões sobre a inflação global.
3: A equipe econômica também revisou a expectativa para a inflação deste ano.
2: A estimativa passou de 4,35% para 5,1% em 2026, enquanto a projeção para 2027 foi ajustada de 3,5% para 3,6%.
3: De acordo com o boletim, a principal pressão continua vindo da alta dos alimentos e do setor de serviços.
2: A secretária de Política Econômica, Débora Freire, destaca como a instabilidade no mercado externo impacta a atividade econômica brasileira.
11: Basicamente, continuamos no cenário de desafio global da crise do petróleo, que tem gerado aí impactos generalizados sobre inflação e crescimento. Para o cenário de PIB, estamos mantendo a projeção de crescimento em 2,3%.
3: Estão abertos até amanhã editais da Conab para aquisição de alimentos destinados à população em situação de insegurança alimentar e nutricional.
2: São produtos como açúcar, arroz, café, carne bovina, feijão, fubá, óleo e farinha.
3: Ao todo, serão adquiridas mais de 800 toneladas de alimentos.
2: Esse volume será disposto em cestas, para então ser entregue à população, como explica Ana Rita da Costa Pinto, superintendente de abastecimento social da Companhia Nacional de Abastecimento.
12: Por meio desses editais, a Conab vai receber propostas de organizações da agricultura familiar que tenham interesse em fornecer esses alimentos. Com o recebimento dessas propostas, será possível montar mais de 37 mil cestas de alimentos nas unidades armazenadoras da Conab em Mato Grosso, Mato Grosso do Sul, Rio Grande do Sul, Santa Catarina e Paraná. E também vamos conseguir adquirir cestas já montadas, mais de 21 mil cestas já montadas.
3: As compras serão executadas pela plataforma Contrata Mais Brasil, com resultado previsto ainda para este mês.
2: Que regulamenta a publicidade das casas de apostas online, as bets, entra em vigor no próximo dia 17.
3: Entre as mudanças está a proibição de utilizar estratégias ou análises sobre eventos esportivos para induzir a realização de apostas.
2: Também está vedada qualquer divulgação direcionada a crianças e adolescentes.
3: A fiscalização será feita pela Secretaria Nacional do Consumidor, do Ministério da Justiça e Segurança Pública.
13: A portaria conjunta dos Ministérios da Fazenda e Justiça e Segurança Pública é voltada para os agentes operadores de apostas de cota fixa, ou seja, as casas de aposta online, as chamadas bets. A norma estabelece que a publicidade das bets autorizadas a funcionar no país deve seguir os princípios do jogo responsável. Ficam proibidas a divulgação de prognósticos e a exibição de apostas premiadas que surgiram ao como suposta fonte de renda, como esclarece o secretário nacional de direitos digitais, Vitor Oliveira Fernandes.
14: A partir de agora fica claro que são proibidas veiculações publicitárias que induzam os consumidores a apostarem, que emitam palpites técnicos como se o ato de aposta fosse uma ciência ou se houvesse algum tipo de estratégia por trás do ato de apostar. Além disso, também fica vedado qualquer tipo de publicidade direcionada ao público de crianças e adolescentes que não podem ter acesso a esses produtos, já que apostas de cota fixas no Brasil são proibidas, terminantemente proibidas para menores de idade.
13: Antes da publicação de qualquer anúncio, as plataformas de internet deverão verificar se a empresa de aposta é autorizada a funcionar no país. O secretário nacional do consumidor, Ricardo Morichita, afirma que a portaria traz segurança jurídica a todos.
15: É importante porque torna claro aquilo que é ilegal, como a gente pode combatê-la e também a publicidade abusiva e a prática abusiva. É uma forma tanto da gente comunicar melhor, mas ao mesmo tempo trazer mais segurança jurídica.
13: Entre as principais regras da portaria publicada no último dia 10 está a divulgação de advertências ao apostador sobre os riscos de apostas online. As penalidades para as bets que descumprirem as regras incluem multa de até 20% do faturamento da operadora, suspensão das atividades por 180 dias e, em casos de reincidência, a cassação definitiva da licença para operar no Brasil. Reportagem Nazi Brum.
2: Restauração ecológica e produtiva da bacia do Rio Doce em Minas Gerais.
3: Estão abertas até 31 de agosto as inscrições para a seleção de projetos de recuperação ambiental na região, após os danos causados pelo rompimento da barragem do Fundão.
2: Os investimentos são do Banco Nacional de Desenvolvimento Econômico e Social, o BNDES, em parceria com o Ministério do Meio Ambiente e Mudança do Clima.
16: O edital Restaura Rio Doce está recebendo propostas até o fim de agosto. Conduzido pelo BNDES, o Banco Nacional de Desenvolvimento Econômico e Social, em parceria com o Ministério do Meio Ambiente e Mudança do Clima, o edital vai selecionar instituições para executar e coordenar projetos de restauração ecológica e produtiva em 12.500 hectares na região da Bacia do Rio Doce. O objetivo é reparar e compensar danos causados pelo rompimento da barragem de Fundão ocorrido em 2015, em Mariana, Minas Gerais. Serão destinados ao edital 618 milhões e 750 mil reais do Fundo Rio Doce. O gerente institucional do Fundo Rio Doce no BNDES, Guilherme Tinoco, detalha as ações que deverão ser desenvolvidas pelas instituições selecionadas de acordo com o edital.
17: Ele prevê a implementação de ações integradas de restauração ecológica e produtiva, associadas à recuperação de áreas degradadas, à conservação do solo e da água e ao fortalecimento da cadeia produtiva da restauração na bacia do Rio Doce. A restauração ecológica deverá ser realizada através da recomposição da vegetação nativa. Já a restauração produtiva deve se dar por meio de sistemas sustentáveis que conciliem geração de renda e conservação ambiental.
16: As propostas para o edital Restaura Rio Doce devem ser apresentadas até o dia 31 de agosto. Mais informações estão disponíveis no site bnds.gov.br/restaura-rio-doce. Reportagem André de Barros Lima.
3: Jovens de 16 a 29 anos têm até o dia 20 de julho para se inscrever na plataforma Juventude Solidária.
2: A iniciativa oferece vagas de voluntariado em projetos sociais de diversas áreas e, em alguns casos, prevê apoio financeiro aos participantes.
18: Jovens com idades entre 16 e 29 anos interessados em atuar como voluntários em projetos sociais, fiquem atentos. As inscrições para a plataforma Juventude Solidária estão abertas até o dia 20 de julho. A iniciativa incentiva o trabalho voluntário em projetos que beneficiam comunidades de todo o país, especialmente em regiões mais vulneráveis. As vagas são em áreas como educação, cultura, esporte, saúde, assistência social, segurança alimentar e meio ambiente. Dependendo da vaga e do perfil do participante, pode haver apoio financeiro conforme as regras do edital. Quem fala sobre a ação é a secretária nacional de juventude, Vitória Genuíno.
19: A gente selecionou 1.000 projetos por todo o país e você pode ter a oportunidade de se engajar numa ação social que está acontecendo no território. E os temas são diversos: saúde, comunicação, tecnologia, cultura, direito à cidade. A oportunidade de você se engajar numa ação e, se tiver uma ideia jovem, pode receber uma ajuda de custo de R$300 durante 6 meses, que é o período do edital. E também todo mundo recebe um certificado de participação que vai te ajudar aí no seu currículo, na sua vida profissional.
18: Para participar, basta acessar o portal Brasil Participativo, entrar na página da plataforma Juventude Solidária e preencher o formulário de inscrição. Jovens de 16 e 17 anos precisam de autorização do responsável legal.
2: reportagem Luciana Vasconcelos.
3: Atenção, estudantes que participaram do processo seletivo do programa Universidade para Todos, o ProUni.
2: Já está disponível a lista de pré-selecionados na primeira chamada para o segundo semestre de 2026.
3: Os estudantes aprovados devem apresentar documentação diretamente na faculdade escolhida.
2: Nesta chamada, o ProUni ofertou mais de 471 mil bolsas de estudos, cerca de 220 mil bolsas integrais e mais de 251 mil parciais.
3: O resultado pode ser consultado no portal de acesso único ao ensino superior.
2: O prazo para comprovar as informações da inscrição começa hoje e vai até o dia 24 desse mês.
3: E essas foram as notícias do governo federal.
2: Uma realização da Secretaria de Comunicação Social da Presidência da República.
3: Com produção da empresa Brasil de Comunicação.
2: Que agora com o minuto do TCU. Em seguida, as notícias do Poder Judiciário e do Congresso Nacional. Boa noite.
3: Boa noite para você e até amanhã.
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21: 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Você vai ouvir agora notícias do Poder Judiciário.
23: Presidente do STF recebe ministro da Fazenda para tratar de regulamentação das PETs.
24: STJ afasta uso capião familiar sobre parte de imóvel com área total superior a 250 metros quadrados.
23: TSS reúne com empresas de pesquisas eleitorais para discutir aprimoramentos para 2026.
24: Boa noite, eu sou o Arthur Filho.
23: E eu sou Walter Lima.
24: Nesta quarta-feira, o presidente do Supremo Tribunal Federal, ministro Edson Fachin, recebeu na sede da corte o ministro da Fazenda.
23: A reunião foi uma articulação institucional para combater a lavagem de dinheiro e o avanço de facções criminosas no mercado de apostas eletrônicas clandestinas. Pablo Lemos.
25: No encontro, o ministro da Fazenda, Dário Durigan, apresentou as ações do governo para a regulamentação do setor. O presidente do Supremo Tribunal Federal, ministro Edson Fachin, reforçou a preocupação do judiciário com o mercado de apostas eletrônicas clandestinas e ressaltou algumas decisões do STF sobre o tema.
26: Decisões importantes já foram proferidas na ambiência cautelar, inclusive de proteção de benefícios sociais e proteção de pessoas vulneráveis, especialmente no tocante a mecanismos de publicidade para proteger crianças e adolescentes, bem assim os consumidores e, obviamente, os apostadores.
25: O encontro entre o presidente da Suprema Corte e o ministro da Fazenda antecede o julgamento no segundo semestre de ações que questionam especificamente a validade da lei das BETs.
24: Para o Superior Tribunal de Justiça, o uso do capião familiar não pode ser reconhecida quando o imóvel urbano possui área total superior a 250 metros quadrados, mesmo que o pedido seja apenas sobre parte do bem.
23: A uso capião é a aquisição da propriedade de um bem móvel ou imóvel em razão do uso por determinado prazo, sem oposição do dono e de outras condições legais. Fátima Uchoa.
27: Em divórcio litigioso com partilha de bens, uma mulher alegou exercer posse exclusiva sobre 250 metros quadrados do imóvel que habitava, embora a área total fosse maior. O Tribunal de Justiça de Minas Gerais negou o pedido. A quarta turma do STJ manteve seja negativa, considerando que o limite previsto no Código Civil de, no máximo, 250 metros quadrados é requisito objetivo a usucapião e deve considerar a metragem total do imóvel. O relator foi o ministro Antônio Carlos Ferreira.
24: O presidente do Tribunal Superior Eleitoral, ministro Cássio Nunes Marques, se reuniu com representantes de 16 empresas de pesquisas eleitorais.
0: O encontro teve como objetivo debater regras para registros e pesquisas nas eleições. Lidiane Reis.
1: O ministro Cássio Nunes ressaltou que a reunião buscou ampliar a transparência, a segurança jurídica e a confiança pública nesse importante instrumento da democracia.
4: Pretende-se, na realidade, o fortalecimento de um ambiente permanente de cooperação, no qual seja possível compartilhar experiências, esclarecer aspectos técnicos e identificar oportunidades de aperfeiçoamento que contribuam para a ampliação da confiança pública, assegurando, ao mesmo tempo, maior segurança jurídica às entidades e às empresas de pesquisa.
1: Agora, as empresas poderão enviar propostas de melhorias referentes às pesquisas eleitorais ao Tribunal Superior Eleitoral até a próxima sexta-feira, dia 17 de julho.
24: Tribunal Superior do Trabalho mantém indenização a trabalhadora que teve dados de ação divulgados na intranet da empresa.
0: A exposição foi considerada discriminatória. Marla Lacerda.
5: O trabalhador teve o nome, o número do processo e o valor da ação trabalhista divulgados na rede interna da empresa onde ele ainda trabalhava. Para a terceira turma do TST, a divulgação extrapolou a finalidade administrativa, violou a privacidade do empregado e o expôs a constrangimentos e retaliações no ambiente de trabalho. Diante disso, o colegiado manteve a condenação ao pagamento de R$5.000 por danos morais.
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24: A você, uma boa noite.
0: E até amanhã.
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7: Eu sou Paula Groba.
8: Eu sou Humberto Pinheiro.
7: E estes são os destaques de hoje do Jornal do Senado, que começa agora.
8: Senado endurece penas para crimes contra profissionais da saúde e da educação.
7: Aprovado o uso de emendas para atendimento pré-hospitalar dos bombeiros.
8: Avança projeto que aumenta a pena para o chamado estelionato amoroso.
7: Boa noite.
8: Boa noite.
7: Quem agredir ou ameaçar professores e profissionais da saúde no exercício da função poderá receber penas mais severas.
8: O Senado aprovou um projeto que endurece a legislação para crimes como lesão corporal, desacato, ameaça e homicídio. Repórter Pedro Pincer.
10: O plenário aprovou o projeto da Câmara dos Deputados que aumenta as penas do crime de homicídio praticados contra profissionais da saúde e da educação no exercício de suas funções. O texto também classifica como hediondo o homicídio e a lesão corporal de natureza grave ou seguida de morte praticados contra profissionais da saúde. O projeto ainda amplia as penas para crimes como lesão corporal, ameaça, incitação ao crime, desacato e outros delitos quando praticados contra profissionais dessas áreas. O relator, senador Dr. Irando Progressistas de Roraima, defendeu o aumento das penas como forma de proteção à integridade dos trabalhadores.
28: Eles terminam recebendo toda essa carga, às vezes de incompreensão, às vezes de agonia das pessoas quando procuram atendimento no Sistema Único de Saúde. E muitas vezes, por sobrecarga de trabalho, essas pessoas são submetidas a esse tipo de constrangimento.
10: Como foi alterado no Senado, o texto voltará à Câmara dos Deputados para a nova análise.
7: avançou no Senado o projeto que endurece a punição para adultos que utilizam crianças e adolescentes na prática de crimes.
9: A proposta inclui no Código Penal uma nova circunstância agravante para aumentar a pena de quem explora menores na ação criminosa. Repórter Bruno Lourenço.
11: O projeto altera o artigo 62 do Código Penal para estabelecer que a pena de um crime será agravada sempre que o agente cometer a infração com a participação de um menor de 18 anos. A medida, explicou o relator, senador Wilder Moraes, do PL de Goiás, visa combater uma prática recorrente de organizações criminosas e delinquentes adultos que aproveitam a inimputabilidade penal e recrutam adolescentes para execução de roubos ou transporte de drogas e armas.
12: Ao estabelecer uma penalidade mais severa para aqueles que se valem de menores em suas ações criminosas, o Estado envia uma mensagem clara: explorar a vulnerabilidade jurídica e social de adolescente não serão tolerados. Esses agravantes funcionariam não apenas como punição, mas também como medida preventiva, desincentivar adultos e envolverem jovens em atividades ilícitas.
11: A proposta seguiu para a Comissão de Constituição e Justiça.
7: Senadores da Comissão de Direitos Humanos aprovaram também o aumento da pena para quem comete estelionato contra mulheres em relacionamento afetivo.
9: A proposta ainda inclui golpes amorosos pela internet. Repórter Patrícia Oliveira.
13: A pena do crime de estelionato, que é de 1 a 5 anos de reclusão e multa, poderá ser aumentada de 1/3 até o dobro quando o golpe for praticado contra mulher em contexto de violência doméstica e familiar ou de relação íntima de afeto. A proposta da senadora Damaris Alves, do Republicanos do Distrito Federal, aprovada na Comissão de Direitos Humanos, busca combater o chamado estelionato amoroso, quando o golpista conquista a confiança da vítima ou simula um relacionamento para conseguir dinheiro, bens ou outras vantagens financeiras. A regra também vale para relacionamentos mantidos exclusivamente pela internet, em redes sociais, aplicativos ou outros meios digitais. O projeto recebeu parecer favorável do relator, senador Hermes Klan, do PL de Santa Catarina.
14: O estelionato sentimental é uma violência que vai muito além do prejuízo financeiro. Ele destrói a confiança, a dignidade e a segurança emocional das vítimas, especialmente das mulheres.
13: O relator também substituiu a expressão relação amorosa por relação íntima de afeto, termo já adotado pela Lei Maria da Penha. A proposta segue para a Comissão de Constituição e Justiça.
7: E aplicativos de relacionamento podem passar a ser obrigados a informar sobre doenças sexualmente transmissíveis.
9: É o que determina um projeto aprovado hoje pela Comissão de Ciência e Tecnologia. A reportagem é de Márcio Maturana.
15: Informações sobre doenças sexualmente transmissíveis deverão ser claras, objetivas e didáticas em todos os aplicativos e plataformas de relacionamento, segundo o projeto aprovado pela Comissão de Ciência e Tecnologia, que segue para a votação final na Comissão de Assuntos Sociais. Será uma conscientização sobre sintomas, riscos à saúde, formas de transmissão, medidas de prevenção e possibilidades de tratamento, como informou o senador Esperidião Amin, do PP de Santa Catarina.
16: A plataforma digital, a internet, passou a ser um instrumento de intermediação, de troca de mensagens afetivas, e daí há um passo seguinte de um relacionamento mais íntimo. Portanto, essa medida preventiva vem socorrer a sociedade num momento em que este meio de intermediação passa a ser mais popular.
15: Amin leu o relatório do senador Everton, do PDT do Maranhão, que incluiu 4 emendas ao projeto apresentado pelo senador Fabiano Contarato, do PT do Espírito Santo. Uma das emendas busca evitar um excesso de notificações que possam reduzir a efetividade da medida. Outra impede que os avisos possam ser bloqueados nas configurações das plataformas. A terceira emenda substitui a expressão sites e aplicativos de relacionamento pela denominação aplicações de internet destinadas à intermediação de relacionamentos ou de encontros. E a quarta emenda obriga as plataformas a divulgarem relatórios periódicos sobre alcance, engajamento e efetividade dos avisos, sempre preservando os dados pessoais dos usuários.
7: O Senado aprovou um projeto que prorroga a autorização para que recursos do FGTS sejam aplicados em linhas de crédito específicas.
2: A medida poderá ser aplicada a entidades hospitalares, filantrópicas e a instituições sem fins lucrativos atuantes no âmbito do SUS. Repórter Douglas Castilho.
3: Implementada em 2019, essa política viabilizou até o ano de 2022 um total de 3 bilhões de reais a cerca de 140 hospitais filantrópicos. Os recursos são usados para que essas instituições substituam suas dívidas mais caras e imediatas por crédito a ser pago no longo prazo com juros menores. Médico, o relator da proposta, senador Nelsinho Trade, do PSD de Mato Grosso do Sul, defendeu a medida relembrando sua atuação na Santa Casa de seu estado.
17: Lá no meu estado, a Santa Casa é a quarta maior do Brasil. Eu trabalhei 17 anos lá e eu posso ver dia após dia a dificuldade daquele hospital e manter o bom atendimento.
3: O projeto também alcança as instituições sem fins lucrativos que atuem no atendimento de pessoas com deficiência. Pelo texto que segue para a sanção presidencial, fica suspensa a cobrança de eventual tributo de instituição filantrópica suspeita de não cumprir os requisitos de imunidade até decisão final de processo administrativo instaurado para esse fim, independentemente da data de ocorrência do fato gerador.
7: E o atendimento pré-hospitalar feito pelos corpos de bombeiros militares poderá receber mais recursos. O Senado aprovou um projeto que autoriza o uso de emendas parlamentares para financiar esse tipo de serviço nas ações públicas de saúde.
2: Com a mudança, estados e municípios poderão destinar verbas para compra de ambulâncias, equipamentos, materiais e para estruturação do atendimento prestado pelos bombeiros em situações de urgência e emergência. A legislação exige que pelo menos metade das emendas individuais sejam para a saúde. Pelo texto, apenas despesas que cumprirem requisitos a serem definidos pelo Ministério da Saúde poderão receber recursos de emendas. A indicação de emendas direcionadas ao Corpo de Bombeiros será facultada ao parlamentar. O texto base aprovado teve 65 votos a favor e 2 contrários. Com a edição de Paulo Groba e trabalhos técnicos de Eliseu Caires, o Jornal do Senado fica por aqui. Acompanhe agora as notícias da Câmara dos Deputados. Boa noite.
7: Boa noite e até amanhã.
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19: Câmara limita a possibilidade de recurso do Superior Tribunal de Justiça.
20: Audiência pública reafirma a defesa do limite de 20 anos para patentes.
19: Deputados divergem sobre votação do projeto que combate a misoginia.
22: Boa noite. Sargento Gonçalves, do PL do Rio Grande do Norte, critica o projeto sobre misoginia. O congressista acredita que o texto pode abrir margem para criminalizar manifestações públicas de fé e interpretações de textos religiosos.
19: Sargento Gonçalves argumenta que o país deveria concentrar esforços no combate ao crime organizado e aos crimes contra as mulheres. Para ele, o projeto não contribui para a proteção feminina e pode restringir o direito de cidadãos expressarem suas convicções religiosas.
22: Nicolas Ferreira, do PL de Minas Gerais, diverge do projeto que tipifica crimes relacionados à misoginia. O deputado acredita que a proposta pode restringir a liberdade de expressão ao criminalizar críticas e manifestações de opinião.
19: Nicolas Ferreira também associa o projeto a uma tentativa de censura. Na avaliação do deputado, o Congresso deveria priorizar medidas de combate a crimes como estupro, pedofilia e violência praticada por organizações criminosas.
22: Júlia Zanatta, do PL de Santa Catarina, declara que vai votar contra o projeto que tipifica o crime de misoginia. Segundo a deputada, a proposta pode restringir a liberdade de expressão e ser utilizada para limitar críticas a agentes públicos.
19: Júlia Zanatta também reprova o governo federal por, segundo ela, substituir o termo mulher em documentos oficiais por pessoa que gesta. Para ela, a prioridade das políticas públicas voltadas às mulheres deve ser o combate à violência e o fortalecimento da segurança pública.
22: Jandira Fegali, do PCdoB do Rio de Janeiro, avalia que a
0: tipificação do crime de misoginia busca combater o discurso de ódio e a incitação à violência contra as mulheres. Segundo a deputada, a medida contribui para o enfrentamento do feminicídio.
19: Na opinião de Jandira Fegali, o projeto contra a misoginia não fere as liberdades de expressão, de fé ou de culto, asseguradas pela Constituição. Para ela, incitar a violência contra as mulheres é um crime grave que precisa ser combatido em todos os ambientes, inclusive nas redes sociais.
0: Alencar Santana, do PT de São Paulo, repudia a fala de colegas da oposição que, segundo ele, desmerecem a pauta de proteção feminina. O deputado alerta que o Brasil vem observando índices elevados de feminicídio.
19: De acordo com Alencar Santana, discursos de parlamentares que menosprezam as mulheres legitimam novas formas de agressão. Para o parlamentar, agressores e feminicidas devem ser punidos com rigor.
0: Benedita da Silva, do PT do Rio de Janeiro, refuta argumentos religiosos usados contra a proposta que criminaliza a misoginia. Segundo a deputada, o projeto é uma resposta ao aumento da violência contra as mulheres.
19: Benedita da Silva lamenta a falta de um diálogo produtivo com a oposição sobre a pauta feminina. Para parlamentar, criminalizar a misoginia é uma medida essencial para poupar vidas e defender a dignidade das famílias brasileiras.
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21: Justiça.
0: A Câmara dos Deputados aprovou um filtro para recursos possíveis ao Superior Tribunal de Justiça. A repórter Daniele Lessa explica como deve funcionar.
4: A Câmara dos Deputados aprovou o projeto que regulamenta uma nova regra para análise de recursos especiais enviados ao Superior Tribunal de Justiça, o STJ. O projeto foi apresentado pelo senador Davi Alcolumbre, do União do Amapá, e altera o Código de Processo Civil. O recurso especial é usado quando uma das partes de um processo pede ao STJ que examine se uma decisão judicial aplicou corretamente uma lei federal. Pelo texto aprovado, quem apresentar esse tipo de recurso terá que demonstrar que a questão discutida é relevante do ponto de vista econômico, político, social ou jurídico e que o caso ultrapassa o interesse apenas das partes envolvidas no processo. Na prática, o objetivo é permitir que o STJ concentre seus julgamentos em temas mais importantes para a interpretação das leis federais e não apenas em casos individuais sem maior impacto. Relator da proposta em plenário, o deputado Ranieri Paulino, do Republicanos da Paraíba, defendeu que o novo filtro ajuda a racionalizar a análise de recursos e melhora a eficiência da justiça.
5: Justiça tardia não é justiça. Só esse ano, o STJ recebeu mais de 260 mil processos. Será que isso facilita a avaliação e as decisões do STJ ou cria ainda mais dilatação de prazo para as partes que querem uma solução jurídica?
4: Segundo o relator, o acesso à justiça não ficará comprometido, pois para que o STJ deixe de analisar um recurso por falta de relevância, será necessária a manifestação de 2/3 dos integrantes do órgão responsável pelo julgamento. Quando a relevância for reconhecida, o relator poderá suspender em todo o país o andamento de processos individuais ou coletivos que tratem da mesma questão. Essa suspensão poderá durar 6 meses, com prorrogação por mais 6 meses, se houver necessidade de audiência pública ou participação de terceiros no processo. Deputados ligados ao PT, PCdoB e PSOL votaram contra o projeto, argumentando que a mudança prejudica os mais pobres, sendo benéfica apenas para quem tem recursos para contratar grandes grandes escritórios de advocacia, como disse o deputado Chico Alencar, do PSOL do Rio de Janeiro.
6: Quem não tem recursos para contratar grandes bancas vai ficar prejudicado. Isso aqui não é justiça para os pobres. Os direitos sociais, previdenciários, consumistas dos pequenos, políticas públicas em geral, podem ter dificuldade nesses recursos.
4: O deputado Pedro Oxai, do PT de Santa Catarina, defendeu que o texto fosse alterado para permitir que continuem sendo aceitos recursos que tratem de direitos fundamentais ou coletivos, ações de execução penal e ações que envolvam grupos com mais de 1.000 pessoas, mas o plenário rejeitou essa sugestão. O projeto que regulamenta o critério de relevância para recursos especiais ao STJ será enviado para a sanção presidencial e pode virar lei. Da Rádio Câmara de Brasília, Daniele Lessa.
8: Eleições.
19: O Tony de Paula, do PSD do Rio de Janeiro, critica a condução política de Flávio Bolsonaro. O deputado acredita que o senador assumiu o risco de expor o ex-presidente Jair Bolsonaro a novas restrições judiciais ao divulgar uma carta escrita por seu pai.
0: O parlamentar avalia também que a atitude consolidou Flávio Bolsonaro como porta-voz do pai, evidenciando uma disputa pela liderança do campo conservador. O Tony de Paula defende que a direita busque uma alternativa política para as próximas eleições.
8: Saúde.
19: Participantes de audiência na Câmara dos Deputados defenderam a manutenção do limite de 20 anos para patentes para garantir acesso à saúde. A repórter Noelle Nobre acompanhou o debate.
10: A Comissão de Defesa do Consumidor da Câmara dos Deputados realizou uma audiência pública para discutir a manutenção do prazo de 20 anos para a vigência de patentes no Brasil. O debate reuniu representantes do governo e da indústria nacional que defenderam que o limite atual, contado a partir da data do pedido, é necessário para a sustentabilidade do SUS, o Sistema Único de Saúde, e para a competitividade de medicamentos genéricos e biosimilares. O presidente da Comissão de Defesa do Consumidor, deputado Clodoaldo Magalhães, do PV de Pernambuco, lembrou que existem projetos de lei no Congresso que buscam restabelecer mecanismos de extensão de prazos que haviam sido extintos pelo Supremo Tribunal Federal em 2021. O parlamentar reforçou que a inovação deve estar associada ao acesso à saúde pela população.
23: Toda essa inovação para que vai servir se não a vida humana? Então, os custos dos sistemas de saúde não vão enfrentar esses custos de patentes a este tamanho.
10: Clodoaldo Magalhães disse agora aguardar a sanção do projeto de lei que garante a autonomia do Brasil na produção de medicamentos, vacinas, equipamentos e insumos médicos. A proposta, já aprovada pela Câmara e pelo Senado, cria a Estratégia Nacional de Saúde. Da Rádio Câmara de Brasília, Noelle Nobre.
8: Ciência e tecnologia.
0: Inácio Arruda, do PCdoB do Ceará, defende o fortalecimento da ciência e das instituições de pesquisa. O deputado destaca ainda a contribuição dos pesquisadores brasileiros para áreas como saúde, energia, agricultura e tecnologia.
19: Além disso, Inácio Arruda convida pesquisadores, estudantes e cidadãos a participarem da reunião anual de número 78 da Sociedade Brasileira para o Progresso da Ciência. Ele informa que o evento da SBPC vai acontecer em Niterói e deve reunir instituições de pesquisa de todo o país.
8: Transportes.
0: Comissão aprova autorização para pessoa com deficiência visual usar óculos biópticos para obter carteira de motorista. A repórter Paula Bittar nos conta como funcionam esses aparelhos.
19: A Comissão de Constituição e Justiça da Câmara aprovou uma proposta que autoriza pessoas com deficiência visual a utilizarem tecnologias assistivas, como óculos biópticos com lentes telescópicas, no processo de obtenção da Carteira Nacional de Habilitação, a CNH. Os sistemas biópticos combinam os óculos normais com um pequeno sistema telescópico. Enquanto a lente dos óculos fornece à pessoa a visão geral do ambiente, o telescópio auxilia na rápida localização de detalhes. O dispositivo pode ser fabricado para um ou para ambos os olhos. O texto estabelece que o Conselho Nacional de Trânsito, CONTRAN, deverá regulamentar o uso desses equipamentos no processo de habilitação de candidatos. públicos. O relator na CCJ, deputado Alfredo Gaspar, do PL de Alagoas, ressaltou que o projeto se harmoniza com o sistema constitucional de proteção e promoção dos direitos das pessoas com deficiência. Ele também disse que a proposta está de acordo com a Convenção Internacional sobre os Direitos das Pessoas com Deficiência e seu protocolo facultativo, que integram o ordenamento brasileiro com hierarquia equivalente à de emenda constitucional.
11: Isso é uma harmonização de convenção com a Constituição e o Estatuto da Pessoa com Deficiência, dando garantias e direitos para que elas possam acessar meios de transporte e terem direito a conduzir esses meios de transporte mediante o uso desse óculos bioóptico, que nada mais é do que uma lente especial que tem uma profundidade maior. É tipo um binóculo olhando para determinado aspecto do óculos para que possa ter uma acuidade maior visual.
19: O projeto que autoriza pessoas com deficiência visual a utilizarem tecnologias como óculos biópticos com lentes telescópicas no processo de obtenção da carteira de motorista já pode seguir para análise do Senado, a menos que haja recurso para votação antes pelo plenário da Câmara. Da Rádio Câmara de Brasília, Paula Bittar.
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13: Trabalho.
19: O governo defende projeto que prorroga a vigência de acordos e convenções coletivas de trabalho até nova negociação. Entenda na reportagem de Silvia Munhato.
14: Em audiência na Comissão de Trabalho da Câmara dos Deputados, o governo defendeu o projeto que prorroga a vigência de acordos e convenções coletivas de trabalho até que haja nova negociação. É a chamada ultratividade. Esses acordos e convenções têm hoje vigência máxima de 2 anos. Antes da reforma trabalhista de 2017, a validade permanecia após o fim do prazo estabelecido, até que um novo acordo fosse firmado. Diante das manifestações dos sindicalistas presentes, a deputada Érica Cocai, do PT do Distrito Federal, autora da proposta, disse que vai solicitar ao presidente da comissão, deputado Marcos Tavares, do PDT do Rio de Janeiro, a definição imediata de um relator para o projeto.
24: Quando você tem conquistas, muitas vezes, ano após ano, conquistas de décadas, que estão incorporadas já no cotidiano do trabalhador e da trabalhadora, e essas conquistas passam a não vigir mais quando chega o processo de database, você estabelece um processo de pressão imensa.
14: Em 2022, o Supremo Tribunal Federal considerou inconstitucionais as decisões da Justiça Trabalhista a favor da ultratividade. O projeto que permite a validade de acordos e convenções coletivas após o seu prazo de vigência, até que uma nova negociação seja feita, precisa ser aprovado na Comissão de Trabalho e na Comissão de Constituição e Justiça para ser enviado para o Senado. Da Rádio Câmara de Brasília, Silvia Minhato.
13: Meio Ambiente.
22: Deputados aprovaram urgência para um projeto que reduz a área de proteção do Pantanal de Mato Grosso. O repórter Antônio Vital explica a questão.
25: A Câmara dos Deputados aprovou regime de urgência para projeto que susta a ampliação da estação ecológica de Taiamã, em Mato Grosso, localizada nos municípios de Cáceres e Poconé, no Pantanal. Decreto do governo publicado em março ampliou a área da reserva de 11 mil para 68 mil hectares, com base na importância ambiental da área e com o argumento de que não há conflitos de terra na região. região, que tem quase 70% de vegetação natural preservada. De acordo com o Instituto Chico Mendes de Conservação e Biodiversidade, o ICMBio, a estação ecológica possui um berçário de peixes vital para o Pantanal, é um corredor ecológico para espécies ameaçadas e está localizada em área alagável, sem atividade econômica consolidada. O projeto que susta o decreto de ampliação da área foi apresentado pela deputada Coronel Fernanda, do PL de Mato Grosso. Ela alegou que o aumento da área protegida ocorreu sem que os produtores rurais e a população local fossem ouvidos.
2: Essa reserva, ela já existia, ela é cuidada, ela é preservada pela população de Cáceres. E o governo federal, fazendo a sua mídia social, como sempre, dentro da sua ideologia, aumentou essa reserva em tamanho inadmissível, sem trazer nada para ofertar à população, sem dar condições para aquela população continue preservando, sem dar condições para aqueles produtores que estão lá continuem fazendo o que eles sabem fazer bem, trazendo recurso e riqueza para o estado de Mato Grosso e para o Brasil.
25: Estações ecológicas têm uso restrito, não podem ser exploradas economicamente e são destinadas apenas a pesquisas e conservação. Nessas áreas estão proibidas atividades agropecuárias ou de turismo comercial. O regime de urgência permite que a proposta seja analisada diretamente no plenário da Câmara, sem passar pela análise das comissões permanentes da Casa. O deputado Tadeu Venere, do PT do Paraná, criticou o regime de urgência e justificou a necessidade de proteção do Pantanal, um dos biomas mais ameaçados do país.
3: O Pantanal é uma das áreas, se não a maior, uma das áreas, maiores áreas úmidas do mundo. Nós estamos vivendo uma crise climática sem precedentes. Eu acredito que todos, mesmo aqueles que acham que a Terra é plana, sabem que a crise climática é algo que está acontecendo de fato. E nós ampliarmos áreas como essa, e houve o debate, e depois disso votarmos aqui um projeto que dispensa, inclusive, que nós possamos ouvir as comissões dessa casa, nos parece extremamente perigoso, precipitado e inócuo, até porque nós sabemos que haverá depois contestações.
25: Ainda não há data para votação no plenário da Câmara do projeto que susta a ampliação da estação ecológica de Taiamã, no Pantanal de Mato Grosso. Da Rádio Câmara, de Brasília, Antônio Vital.
9: Desenvolvimento regional.

0: produzido pela Rádio Câmara com trabalhos técnicos de Wellington Teles, apresentação de Márcio Aquilissardi e Tércia Guimarães. Boa noite para você.
1: Uma boa noite, a Voz do Brasil volta amanhã.
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